0: sai daí não, que a gente volta rapidinho.
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0: Banhos de sol são indispensáveis para a saúde dos animais que vivem em apartamentos. Mas existe um detalhe fundamental. Os raios solares que ultrapassam através do vidro fechado da janela perdem a capacidade de sintetizar a vitamina D na pele do bicho, retendo apenas o calor. Para que o animal absorva as vitaminas necessárias para a saúde óssea, certifique-se de que a luz solar atinja-o de forma direta, com a janela aberta e toda a proteção no lugar.
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0: João Neto e Frederico com Jorge Mateus, clichê, fechando a nossa sequência, ainda Kenline com Roche, tivemos Max Luan, o Rapa e muito mais aqui na nossa sequência. Já já eu volto, rapidinho tem mais Acorda Aí pra você, hein?
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0: Obrigado. Pichote, fechando a nossa sequência, apenas mais uma de amor. Tivemos ainda Diogo Melli, mil versões. Olha, na sequência, Zé Neto e Cristiano com Luan Santana, Melação, ao vivo pra você. Se liga aí, já já tem muito mais. Acorda aí, hein? Eu volto rapidinho.
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5: Odores persistentes dentro da geladeira podem ser um incômodo difícil de tirar, mas a solução natural é muito simples: um pedaço pequeno de carvão vegetal limpo, mesmo que se usa na churrasqueira, desde que não tenha sido aceso. Coloque em um prato no fundo da prateleira. Ele funciona como uma esponja que suga ativamente a umidade e as moléculas de mau cheiro. Quando perder o efeito, o carvão pode ser enterrado na terra do jardim sem gerar resíduos.
4: Caminho Verde, cultivando um estilo de vida sustentável.

0: Você dorme, hein, Marília? Você dorme muito.
1: Desculpa, amor. Desculpa, não vou dormir mais não.
2: Kevin Johnny com Marília Tavares, fechando com chave de ouro por aqui o nosso Acorda Aí. Te amo, idiota, ao vivo. Eu tô indo nessa. Segunda-feira eu volto com mais Acorda Aí pra você.

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0: noite chega trazendo o silêncio perfeito para acalmar a mente e aliviar o coração. Deixe as cobranças do dia do lado de fora e permita que as grandes melodias criem um verdadeiro refúgio de paz. O seu momento de descanso e boas recordações começa agora. Uma excelente noite para você. É uma satisfação imensa iniciar mais uma semana de altíssimo nível musical aqui em nossa companhia. Eu sou Kleber Salles e declaro aberta nossa segunda 21 de setembro. Prepare-se para uma seleção de baladas inesquecíveis, moldadas para o seu bem-estar. Acomode-se e curta conosco.
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0: Peter Cetera, Glory of Love, abrindo aqui o Love Time.

Fechamos esta primeira sequência com o canadense Corey Hart no clássico Never Surrender, uma faixa que exala a sonoridade inconfundível e inspiradora da década de 80, perfeita para embalar os momentos mais reflexivos da sua noite. Continue ligado, a gente volta já já no

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7: 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E a jornada musical traz os vocais sensíveis de Janet Jackson na balada Again.

0: Encerramos esta sequência com a leveza e a poesia do nosso pop nacional, na voz de Lulu Santos, cantando Apenas Mais Uma de Amor. Um clássico moderno que nunca perde o charme e a elegância nas rádios. Passe o tempo que passar, esse clássico continua ainda fazendo um grande sucesso. Daqui a pouco a gente continua nossa viagem pelo mundo da música no Love Time.
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0: Finalizamos o set musical com o talento absoluto de John Secada em Angel. Aquela melodia inesquecível que dominou as paradas mundiais e continua sendo um convite perfeito para relaxar a alma.
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0: Abrindo a nossa sequência de encerramento, o clima de cinema com Christopher Cross e o tema de Arthur.

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1: Madonna com Rain. Grande clássico da rainha do pop pra você aqui no Love Time.

0: Finalizamos a nossa segunda-feira com o talento latino de Gloria Estefan, na apaixonada Cuts Butterways. Eu sou Kleber Salles, agradecendo imensamente a sua sintonia e companhia constante. Tenha uma excelente noite de descanso e até amanhã.
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2: Bom encontrar você aqui mais uma vez ligado na nossa programação. Eu sou Lilian Flores e espero que você esteja pronto porque nós vamos viajar no mundo da música romântica de todos os tempos. É isso aí, né, Jonathan?
3: É, já chegamos. Eu estou também por aqui, pronto para selecionar as melhores sequências musicais durante 3 horas na programação de hoje. Muito prazer, obrigado para você que está ligado em nossa programação. Eu me chamo Jonatas Gonçalves e vamos iniciar agora a nossa primeira sequência musical.
2: E nossos primeiros 25 minutos musicais começam agora.
3: Aumenta o volume e curta o Ponto de Encontro.
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0: Clima bom, né? A programação musical do nosso ponto de encontro tá de arrasar.
1: Com certeza, viu? E é nesse clima que queremos levar uma boa programação pra você que está nos ouvindo.
0: É um rápido intervalo e nós voltamos já.
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1: O ritmo ideal para o seu horário, aquele horário gostoso para relaxar, refletir e curtir assim, ó, grandes momentos musicais.
0: E esta próxima sequência musical vai te surpreender, hein? Pode acreditar.
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0: Uau, que clássica é essa canção que acabamos de tocar, né, Lilian?
1: Nem me fala, Jonathan. Eu amo essa música.
0: Ah, eu também.
1: Vamos fazer uma pausa aqui e já já voltamos com grandes outros sucessos.
0: Segura aí.
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0: O ponto de encontro do seu rádio para ouvir boas músicas é esse mesmo.
1: E como sempre, a programação Ponto de Encontro

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1: O programa Ponto de Encontro trouxe agora uma bela sequência de música, não é mesmo?
2: Com certeza! Tem muito mais vindo por aí. Selecionamos uma bela playlist para você conferir já já, após o intervalo.

0: pouco, não é verdade?
1: São pequenas coisas, mas que fazem a vida da gente ficar muito mais leve e muito mais feliz.
0: Todo chefe que trata seus empregados com carinho dá um bom exemplo e ganha admiração de todo mundo. Dar um

0: pequenas coisas, mas tudo isso é um bom exemplo.
1: É um bom exemplo que essa moda pega.
2: Dê um bom exemplo. Essa

0: Já estamos de volta aqui no seu rádio para mais um ponto de encontro. A alegria de participar todos os dias da sua vida é muito grande, hein?
1: Pois é, né? Lilian Flores por aqui e eu acho que a gente consegue transmitir um pouco do nosso carinho quando nós escolhemos boas músicas. Tenho certeza que você aí do outro lado vai perceber a nossa dedicação. Vem aí mais uma boa sequência musical.
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0: romantismo e o bom gosto são os ingredientes perfeitos para as nossas horas no ponto de encontro.
1: Sem dúvida, Lilian. Vamos por uma pequena pausa. Já já tem mais.
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1: Já estamos de volta com o nosso ponto de encontro.
0: E aqui você sabe, né? Todos os dias preparamos grandes sequências musicais para você conferir com a gente.
1: Pois é, para honrar este compromisso com você, preparamos mais bons momentos. Confere aí.
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0: lá se foi mais uma sequência musical muito linda. Diga-se de passagem, né, Lilia?
1: Pois é, hein? E tá cada vez melhor esse nosso ponto de encontro de todos os dias. Sempre uma parada obrigatória pra você se deliciar junto com a gente.
0: Esse é o nosso momento que faz a gente dar uma rápida pausa e durante o intervalo a gente já está aqui preparando muito mais músicas pra você no próximo bloco.
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0: Nós já voltamos e eu sou Jonatas Gonçalves e eu estou aqui também, ó, na companhia dela, Lilian Flores. Oi, meu amor, tudo bom pra você, viu?
1: Vamos lá, Jonathan.
0: Claro.
1: Preparando então agora mais 25 minutos.
0: Ai, que delícia.
1: Românticas e sem intervalo.
0: Aperte o play e vamos começar a viajar.
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0: Ponto final na edição de hoje do nosso Ponto de Encontro. Foi bom demais essas últimas horas, mas passou tão rápido, né? Ah, eu também achei. Eu sou o Jonatas Gonçalves e estarei de volta aqui amanhã.
1: E eu sou Lilian Flores e também pretendo estar aqui para te fazer companhia. Aproveite a nossa programação, hein? Beijos!
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1: Olá, bem-vindos. Eu sou o Diego Elias com você em mais uma edição. Hoje é terça-feira, 22 de setembro. Confira as manchetes. Primavera começa com frente fria e muita chuva. Confira a previsão. Ovos, produção de ovos atinge recorde no primeiro semestre. Citros, chuvas beneficiam pomares, mas aumentam a tensão com doenças. Frango, maior demanda pela carne impulsiona a cotação do vivo. Você confere estas informações ao longo do programa de hoje. No ar para você, Painel Sertanejo.

primavera começa oficialmente hoje com o avanço de chuvas por diversas regiões do Brasil. Uma frente fria que atua sobre o sul se desloca pelo país, aumentando a umidade e favorecendo pancadas em áreas do sudeste, centro-oeste e Mato Piba. Apesar da mudança, as precipitações no Brasil central ainda serão irregulares e insuficientes para reverter a restrição hídrica. Na região sul e em Mato Grosso do Sul, há risco de tempestades e volumes elevados que podem afetar atividades agrícolas. Em São Paulo, a instabilidade aumenta ao longo do dia, com risco de chuva forte à tarde. Ontem, o calor intenso e o tempo seco predominaram no Brasil central e no Nordeste. A Climatempo prevê ainda a formação de uma nova frente fria para a última semana de setembro, reforçando o retorno das chuvas ao interior.

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As chuvas registradas no cinturão citrícola paulista nos últimos dias podem favorecer tanto a safra atual de laranja quanto a próxima, mas acendem um alerta para a incidência de doenças. Segundo o CEPEA, os elevados volumes de precipitação ajudaram a aumentar o tamanho e o peso dos frutos. E, no entanto, produtores relatam preocupação com os impactos sobre a produção de Rachel e Brix, além de dificuldades nas operações de campo, já que o ritmo da colheita foi limitado, afetando o rendimento industrial em alguns casos. Pensando na temporada 2027-28, se as condições climáticas continuarem favoráveis, a primeira florada pode ser novamente significativa. Esse cenário abriria a possibilidade de antecipar o início da colheita em 2027, em comparação com o que foi observado nas duas últimas temporadas.

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0: Tango Vivo, comercializado no estado de São Paulo, vem apresentando forte reação neste mês de setembro. Segundo o CPEA, o avanço nas cotações está diretamente atrelado à aquisição mais ativa de lotes extras de animais por parte da indústria. Esse movimento busca atender ao incremento da demanda pela carne na ponta final do consumo. De acordo com agentes consultados pelo Centro de Pesquisas na última semana, a primeira quinzena do mês se destacou como uma das mais positivas dos últimos tempos, registrando um desempenho expressivo tanto no incremento do volume de vendas quanto na elevação das cotações da proteína. Na semana encerrada em 18 de setembro, as cotações do CPEA Esalq registraram: arroz a R$ 81,92, alta de 2,67%. Boi gordo a R$ 352,90, alta de 0,97%. Açúcar a R$ 120,05, alta de 0,73%. E bezerro a R$ 3.270,23, alta de 0,48%. Enquanto o algodão caiu para R$ 4,27 por libra peso, queda de 2,39%. O milho para R$ 69,29, queda de 0,69%. E o café arábica para R$ 1.546,58, uma queda de 3,15% em relação a 11 de setembro. Analisando as tendências, o arroz e o açúcar mantêm os seus impressionantes e prolongados ralis de alta, com o grão rompendo a barreira dos R$ 80. O boi gordo e o bezerro engatam nova semana de discretas valorizações, demonstrando resiliência e tentando uma lenta recuperação estrutural após a longa lateralização. Por outro lado, o milho e o algodão aprofundam as correções técnicas iniciadas na semana anterior, devolvendo parte de seus ganhos recentes. O grande destaque negativo segue sendo o café arábica, que amarga a terceira semana consecutiva de forte desvalorização, consolidando um pesado cenário de realização de lucros que continua derretendo as expressivas cotações alcançadas no primeiro semestre. Esta foi mais uma edição do nosso Painel Sertanejo, nesta terça-feira, dia 22 de setembro. Amanhã tem mais, se Deus quiser. Um grande abraço e até lá.
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0: Pet Caminho Verde, Minuto da Tecnologia com Diego Elias, tem as comemorações do dia com Gabriel Soares para você. Muita coisa boa no nosso programa nessa terça-feira, hein? Aumenta esse volume no máximo e compartilha nas suas redes sociais, porque agora a gente já convida ele que tá lá na nossa redação. Vem cá, Gabriel, bom dia! Seja bem-vindo!
1: Bom dia!
2: Bom dia, Alex. Bom dia a todos ligados aqui nesta manhã de terça-feira, 22 de setembro. Eu sou Gabriel Soares, direto aqui da redação para trazer as comemorações do dia. Então, vamos lá. Hoje, 22 de setembro, é o dia do contador. Uma salva de palmas aos profissionais que cuidam das finanças, organizam os números com muita ética e são essenciais para a saúde de todas as empresas e instituições. É também Dia Mundial Sem Carro, um convite para deixarmos o veículo na garagem por um dia, caminharmos mais, andarmos de bicicleta e repensarmos a nossa rotina no trânsito buscando mais qualidade de vida. É, e é também dia do atleta paralímpico. Homenagem emocionante aos esportistas que superam qualquer limite e nos enchem de orgulho com muita garra, talento e determinação.

0: Agora vamos às cidades aniversariantes desta terça, 22 de setembro. Na Bahia tem Tanhaçu e Puibaí. Também no Ceará, Guaramiranga e Pacujá. Tem Marituba no Pará. No Paraná tem Sapopema. Rio de Janeiro, São Gonçalo, aniversaria hoje. E no Rio Grande do Sul, Selbac. Parabéns a todos os moradores destas cidades comemorando mais um ano de fundação. E parabéns a você, nosso ouvinte querido, comemorando o seu aniversário hoje. Receba o nosso abraço aí. Ah, agora é contigo, Alex. Boa programação, um grande abraço, capricha aí, viu? E até amanhã em mais uma oportunidade. Valeu!
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3: Boa! Valeu, Gabriel Soares! Agora tem Nete Roots e Pedro Capó. Tudo bem? Abrindo a nossa primeira sequência, hein?

0: Sudário, território, fechando por aqui a nossa primeira sequência nessa terça-feira do nosso Acorda Aí Pra Você. Olha, tivemos ainda a Fiorella com Danilo e Davi, Você Me Persegue, Vintage Couture, Magi, Doral, Meu Verão, tá só começando, já já tem mais, hein, sai daí não.
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0: O treinamento de força deve ser equilibrado. Muitas pessoas cometem o erro de treinar apenas o lado dominante do corpo ou fazer exercícios que utilizam os dois braços juntos, o que mascara as assimetrias. Inclua movimentos unilaterais, como afundos ou a rosca unilateral, para que o lado mais fraco seja obrigado a trabalhar por conta própria. Isso corrige desequilíbrios musculares e previne lesões causadas pela compensação de carga.
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0: rock e guitarrinha maneira.
1: Amanda Coronha com Atitude 67 Pop Pará, fechando sequência, Super Combo e Vitor Clay, Tarde Demais, e ainda Lou Garcia com MC Livinho, Hoje Tanto Faz. Já já tem mais, hein? Rapidinho a gente volta, não sai daí não.
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0: Vem cá, Diegão. Chega pra cá, Diego Elias. E o quadro Minuto da Tecnologia. As novidades da tecnologia pra você.
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2: Bom dia, Alex, e a todos aqui nesta manhã de terça-feira, 22 de setembro. Vamos à informação. O comércio ilegal de animais, plantas e fungos encontrou nas redes sociais e em grandes plataformas digitais uma nova e perigosa fronteira de expansão. Conforme aponta um estudo internacional liderado por pesquisadores da Universidade de Helsinki, o levantamento revelou que marketplaces e aplicativos populares como Facebook, Instagram, TikTok e YouTube são rotineiramente utilizados por redes criminosas para comercializar milhares de exemplares de espécies protegidas, incluindo primatas ameaçados de extinção, aves, répteis e suculentas raras. O anonimato, a baixa percepção de risco e a velocidade proporcionada pelo ambiente online alimentam um mercado bilionário que não apenas pressiona a biodiversidade global, mas também eleva os riscos sanitários associados à transmissão de zoonoses e à introdução de espécies invasoras. Diante desse cenário complexo, os cientistas defendem uma resposta coordenada que combine inteligência artificial na fiscalização, maior rigor na moderação das plataformas e a integração do conhecimento tradicional de comunidades locais para conter o avanço do tráfico digital. Tá aí, Alex, a informação desta terça. Volto com você. Um abraço.

0: O Rapa, fechando sequência, o que sobrou do céu aqui no nosso Acorda Aí. Olha, tivemos ainda Triton com Big App, Mulher de Fé, Humberto e Ronaldo com Ícaro e Gilmar, Artimanhas, ao vivo pra você aqui no nosso Acorda Aí, que volta já já com muito mais. Não sai daí não, hein?
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0: Se o seu cachorro ou gato costuma se assustar com o barulho do aspirador de pó ou do secador de cabelo, não o force a ficar no mesmo ambiente. O medo é uma resposta instintiva. Crie um quarto seguro onde pode ser um cômodo tranquilo ou uma área atrás do sofá, com uma caminha dele e brinquedos favoritos, onde ele possa se recolher sempre que ouvir barulhos, que deixe desconfortável. Isso fortalece a confiança dele no ambiente doméstico.
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0: Lagoon, Curva da Ladeira. Fechando por aqui a nossa sequência, tivemos ainda Detonautas, Potinho de Veneno, Morgan Wallen com Justin Casey aqui no nosso Acorda Aí pra você. Acorda Aí hoje tá demais, né? Se liga aí que já tem mais, hein? É rapidinho.
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0: Opa, Preta Gil, fechando sequência com Piscirico, Axé Disco, tivemos também Tiaguinho, vai valer a pena ao vivo, Luiz Henrique e Léo com Fidume Jeca, Morenaça, ao vivo pra você aqui na nossa sequência do Acorda Aí nessa terça-feira. Se liga aí que já já tem mais, hein? Rapidinho a gente tá de volta.
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0: Substitua as folhas de secadora, que são plásticas perfumadas quimicamente e de uso único, por bolinhas de lã de borracha próprias para secadoras. Elas funcionam separando as peças de roupa dentro da máquina, que melhora a circulação do ar quente e reduz o tempo de secagem naturalmente. Além de economizar energia, você evita o descarte de milhares de lenços químicos que acabam no lixo a cada ciclo da sua lavagem.
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Mar aberto, fechando por aqui o nosso Acorda Aí de hoje com Pedro Salomão Pipa. Pois é, vou fazer igual Pipa, hein? Tô indo nessa, voado. Mas amanhã eu volto com mais Acorda Aí pra você, tá bom?

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1: Um momento diferente no show do Teodoro e Sampaio. 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
1: Vamos.
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1: E você não pode ofender a minha também.
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2: É? Então quem é que vai começar?
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2: Eu?
1: É.
2: Sem problema.
1: Mas cuidado.
2: Cuidado. Som na caixa então pra mim.

0: essa regra e entra essa briga.
1: Eu também acho, afinal, nós somos amigos.
0: É claro, e temos que continuar cantando junto.
1: Então vamos fazer as pazes?
0: Agora!

0: Agora é a hora de uma oração à Nossa Senhora Aparecida. Vamos?
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1: 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Dentro de 25 minutos, voltamos com nossa programação normal.
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São 7h34. Bom dia para você, querido ouvinte da Rádio Anúncio FM 87,9. Está começando mais um programa Manhã MPB. Hoje, terça-feira, 22 de setembro de 2026. Eu, Andréia Todero, vou com vocês até às 8h55 aqui na Sonoplastia, na locução e também no nosso WhatsApp. E você pode me ligar ou deixar o seu recadinho aqui, é o 993598762. E antes de dar início à nossa programação de hoje, vamos aqui com a oração da manhã. Senhor, no silêncio deste dia que amanhece, venho pedir-te a paz, a sabedoria, a força. Quero olhar hoje o mundo com os olhos cheios de amor, ser paciente, compreensivo, manso e prudente. Ver além das aparências teus filhos como tu mesmo os vê. E assim não ver senão o bem em cada um. Fecha meus ouvidos a toda calúnia. Guarda minha língua de toda a maldade. Que só de bênção se enche o meu espírito. E que eu seja tão bondoso e alegre. Que todos quando se achegarem a mim sintam a tua presença. Reveste-me de tua beleza, Senhor. E que no decurso deste dia eu te revele a todos. Amém. Que você agradeça a Deus por mais esse dia lindo, por mais essa página em branco que ele lhe concedeu. Um dia cheio de bênçãos, né? As pessoas estão reclamando da chuva, que ai, não para de chover. Eu penso assim comigo, nós devemos louvar, bendizer e agradecer a Deus que nós ainda estamos no paraíso. Para muitos que assistem jornal, lá para o lado do sul, a coisa está feia, né, queridos ouvintes? Muitas enchentes, rios transbordando, pessoas perdendo casas, pessoas perdendo entes queridos. Nós aqui estamos ainda no paraíso. Então devemos louvar, bendizer e agradecer a Deus por essa chuva. Porque a partir de hoje à noite nós vamos trocar de estação. Nós vamos partir para a primavera. Eu ouvi também no jornal aí que vai vir um El Niño aí meio quente. Então a gente tem que louvar, bendizer e agradecer a Deus por tudo. Nós estamos no paraíso mesmo, graças a Deus. A gente não pode reclamar, porque a gente não sabe o que, que está para acontecer depois. E vamos dar início à nossa programação de hoje com Gilberto Gil, Esperando na Janela, e na sequência, Engenheiros do Havaí, pra ser sincero.

São 7h46 e nós vamos aqui, né, ler a nossa programação de segunda a sexta-feira. A oração da manhã, às 8h10, e a oração da tarde, às 12h35, com o padre Reginaldo Manzotti, e aos domingos, às 19h, a Santa Missa, com o nosso querido padre Reginaldo Manzotti. Essas orações da manhã e da tarde são uma grande bênção, queridos ouvintes. Eu tenho o grande prazer, né, de poder ouvir. Lindíssimas, lindíssimas. Então aí, se você tiver a oportunidade de ouvir, poder rezar, é uma grande bênção. E vamos dar início aí, vamos dar sequência à nossa programação de hoje com Hit, Menina Veneno, Misericórdia. Ai, Jesus, é só a música mesmo, tá, queridos ouvintes? Na sequência, Kid Abelha, Fixação e Roupa Nova, Eu Te Amo e Vou Gritar. Essa música aqui do Roupa Nova eu vou oferecer com muito carinho para um casal que eu gosto muito, a Dona Ivone e o seu Carlos, lá da Vila Brasil. Vão para os senhores aí com muito carinho.

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0: São 8h04. E agora eu vou tocar Capital Inicial, Primeiros Erros. Essa música eu vou oferecer com muito carinho para o meu amigo Cláudio, ele que se encontra na minha sintonia. Cláudio, um bom trabalho para você, meu querido. Muito obrigado por você estar na minha companhia. Tá bom? Só que antes de tocar o Capital Inicial, nós vamos com a nossa identificação. Então, Capital Inicial vai para você, Cláudio, com muito carinho.
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1: Bom dia, povo de Deus. Bom dia, família amada. Terça-feira, rezando pelos doentes. E nesta semana, pedindo a libertação do alcoolismo. Sempre na família tem alguém envolvido com este mal, que não é só um mal pessoal, acaba se estendendo para toda a família. Rezemos, supliquemos esse poder do Senhor. Entregue sua vida nas mãos de Deus. Vamos lá, em nome do Pai.

0: Eu me coloco em oração e clamo a vossa misericórdia. Restaurai a vida daqueles que estão aprisionados pelo vício do alcoolismo. Diga o nome. Nosso Senhor Jesus Cristo, que vieste para libertar os cativos, libertai estas pessoas, cujos nomes lembramos, que se encontram no vício, sejam eles quais forem, mas de modo especial, o do alcoolismo. Senhor, Deus de misericórdia, tire os traumas, os registros negativos, onde essa doença entrou na vida da pessoa, quer seja por herança genética, quer tenha sido por má formação. Ó Jesus, amado Jesus, pedimos para que entre na história destas pessoas, desde o momento da concepção até hoje. O teu poder é imenso. Regenere, liberte, santifica-os no teu amor. Senhor, rezamos também pelos familiares que tanto padecem, que tenham discernimento, que tenham paciência e que saibam lidar com este problema. Senhor, dai-lhes o Espírito Santo de tal forma que tais pessoas e familiares se sintam motivados e fortalecidos, sempre com a certeza de que são capazes de vencer o vício do álcool. Senhor, que sejam regenerados nos seus fracassos e que a vossa graça os fortaleça na vontade. Não permita, Senhor, que estes teus filhos e filhas sejam derrotados e humilhados pelo vício do álcool, mas que sejam recolocados na vida. Pedimos, Senhor, a libertação dos traumas dos familiares por uma história marcada de profunda dor. Pai nosso, que estais no céu, santificado seja o vosso nome. Venha a nós o vosso reino, seja feita a vossa vontade, assim na terra como no céu. O pão nosso de cada dia nos dai hoje. Perdoai-nos as nossas ofensas, assim como nós perdoamos a quem nos tem ofendido. E não nos deixeis cair em tentação, mas livrai-nos do mal. Amém. O Senhor esteja convosco. Ele está no meio de nós. Que a bênção de Deus fortaleça as famílias e as pessoas na libertação dos vícios. Abençoai a água que será tomada e as fotos de família. Em nome do Pai, do Filho e do Espírito Santo. Amém. Jesus, libertai do alcoolismo. Um bom dia a todos.
1: São 8 horas e 15 minutos e você ouviu aí a nossa oração da manhã com o padre Reginaldo Manzotti. E hoje ele estava pedindo, né, para quem sofre com a bebida. É muito difícil, né, quando às vezes tem alguma pessoa na família que, infelizmente, né, faz uso de bebida alcoólica. Mas vamos seguir aqui com a nossa programação de hoje com Marisa Monte, Bem Que Se Quis. Na sequência, Emílio Santiago, Saigon, Cássia Heller, Malandragem, e Sidney Magal, Sandra Rosa Madalena. O Emílio Santiago Saigon, eu vou oferecer também aí com muito, mas muito carinho também, para minha amiga Ana Maria. Ana, vai para você aí com muito carinho. Ontem eu não pude estar aqui.

E queridos ouvintes, estava aguardando chegar uma encomenda da minha filha. No final das contas, não chegou. É difícil ficar esperando aí esses aplicativos entregarem as famosas entregas, né? Que marcam lá dia tal. E o dia tal não chega. É difícil, viu? Tem que ter muita paciência, mas não chegou. Aí ela ontem, mãe, talvez chegue amanhã. Que é hoje. Eu falei assim, ô, misericórdia, Senhor Jesus. Mas tá bom, graças a Deus. Então vamos aí com essa sequência para você.

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São 8:36 e eu quero mandar aqui um grande abraço para minha amiga Neucide, ela que me ligou. Ai, que saudades de você, minha querida. Que bom que você ligou e você está na minha sintonia. E ela oferece aqui para mim e minha família. Muito obrigada, minha querida. Também para Ana Maria e seus familiares. Para todos os seus familiares. Para a dona Sônia Leiteira. Ela falou assim, manda um grande abraço aí para a dona Sônia Leiteira. Também para todas as suas amigas. Ela falou assim, eu tenho bastante amiga. Graças a Deus, né, minha querida amiga Neucide? Também para a dona Leonor Tomazini. Dona Leonor, vai um grande abraço para a senhora. Para o meu amigo Edilson. Também para a Zélia, a Maria e o Anderson. Então aí eu vou tocar essa sequência aqui para você, Neucide, e para todos que você ofereceu. Eu vou tocar Kiko Zambianchi, Primeiros Erros, Sandra de Sá, Não Se Vá, Vanessa da Mata, Palpite. Aqui eu achei Vanessa da Mata, Palpite, mas na minha opinião eu acho que a Adriana Calcanhoto que canta Palpite. Adriana Calcanhoto, Metade. E depois eu volto para encerrarmos a nossa programação de hoje, né? Desta terça-feira, 22 de setembro.

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1: O treinamento de força deve ser equilibrado. Muitas pessoas cometem o erro de treinar apenas o lado dominante do corpo ou fazer exercícios que utilizam os dois braços juntos, o que mascara as assimetrias. Inclua movimentos unilaterais, como afundos ou a rosca unilateral, para que o lado mais fraco seja obrigado a trabalhar por conta própria. Isso corrige desequilíbrios musculares e previne lesões causadas pela compensação de carga.
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São 8 horas e 53 minutos. Nós estamos chegando praticamente ao final de mais um programa Manhã MPB, desta terça-feira, 22 de setembro de 2026. Só que eu vou encerrar hoje a nossa programação com duas músicas. Fábio Júnior, Eu Quero Só Você, e na sequência, Ivo Pessoa, Uma Vez Mais. Essas duas músicas vai com muito carinho para minha amiga Ana Maria, ela que me mandou um recadinho aqui no meu WhatsApp, falando que já tinha chegado da academia, e estava mandando um abraço para todos os nossos queridos ouvintes, e também para você, Neucídia, com muito carinho. E eu tenho que agradecer a participação dos nossos queridos ouvintes que me ajudaram a fazer a nossa programação de hoje, meu amigo Cláudio, também a Dona Ivone e o seu Carlos, a Neucídia e minha amiga Ana Maria, e a você que ficou sintonizado no nosso site www.radioanuncio.webnode.com.br. Para você que ficou sintonizado, curtindo aí amanhã MPB, só tenho que agradecer. Eu desejo a todos vocês uma ótima terça-feira, com muitas bênçãos do Divino Pai Eterno. E amanhã, nossa amiga Ana Maria está aqui com o seu programa Partilhando Palavras e Pensamentos. E espero que eu também esteja aqui amanhã, viu, queridos ouvintes? Estou com saudades da minha amiga, muitas saudades dela. E na quinta-feira, eu estarei aqui com Manhã MPB. Fiquem todos com Deus, com as bênçãos do Divino Pai Eterno. E até lá, se Deus assim nos permitir.

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0: O sertanejo pop, o sertanejo que a galera mais gosta, vai tocar aqui no Pop Sertanejo, como não? Claro que sim, rapaz. Então, aumenta aí o volume e bora curtir, porque tá começando, né? Hoje, 22 de setembro, já vamos lá pra nossa primeirinha do Pop Sertanejo.
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0: Lucila e Luciana e Thierry, eu que era amante, abrindo mais um bloco aqui do Pop Sertanejo pra você, hein?

0: Vocês, mozinha. Essa você canta lindo demais, meu irmão.
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0: Cleitinho, essa é pra você, meu irmão.

0: Alice Luan, vem me buscar enquanto o sol brilhar. É profundo, hein? Profundo, viu? Daqui a pouquinho a gente volta com mais músicas no melhor programa de moda sertaneja do momento. A nova geração da música sertaneja marcando presença aqui no Pop Sertanejo, hein? Já já tem mais.
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0: Guilherme, Manuel e Fiduma e Jeca Carioca, abrindo mais um bloco aqui do Pop Sertanejo, meu filho.

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2: Rudan e Rafael e Jean e Giovanni. Pedacinho de mim, fechando mais um bloco aqui no nosso Pop Sertanejo. Teve Wesley Safadão com Guainá, não faz como eu, Munhoz e Mariano, Amor a Três. Daqui a pouquinho tem mais, hein? Já já nós volta por aqui com mais moda boa no Pop Sertanejo. Sem dúvida nenhuma, né? O melhor programa sertanejo universitário do momento.
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2: Na terça-feira, 22 de setembro, São João da Boa Vista amanhece com muitas nuvens e a previsão de trovoadas. A chance de chuva é alta, de 88%, então aqui em nossa cidade o guarda-chuva não pode ficar em casa, hein? O acumulado previsto é de 7,6 milímetros. As temperaturas ficam entre 18 e 29 graus, com sensação térmica de 30 graus e umidade umidade em torno de 74%. O vento de nordeste sopra a 21 km por hora. O índice ultravioleta fica moderado, mas mesmo com o céu carregado, vale manter o cuidado com a pele. Quem for dirigir deve ter atenção redobrada nas pistas molhadas. O sol nasce às 5 horas e 56 minutos e se põe às 18 horas e 3 minutos. Previsão do tempo com Kleber Salles na Anúncio FM. Tenha um ótimo dia, hein?
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2: Cleiton Camargo e Cleiton Romário, você quer voltar? Você fala aqui no Pop Sertanejo. Bom, eu já voltei. Bora lá então, aumenta o volume.

0: Jads e Jadson e Kelly Smith aqui no Pop Sertanejo. Nossa conversa, fechando mais um bloco, né? Nossa conversa por aqui. Teve Victor e Léo também com Tempo de Amor. Essa moda é bonita demais, né, rapaz? E já já tem mais, hein? Daqui a pouquinho tem mais moda pra você que tá se ligando aqui no melhor programa sertanejo universitário do seu rádio.
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0: Rua Marcos e Vinícius e Hugo Henrique, o namorado mais solteiro, abrindo mais um bloco pra você no Pop Sertanejo.
3: Essa que se chama O Namorado Mais Solteiro. Esse é pesado, hein? Escuta essa história.

0: sabia que essa música era boa, mas não tão boa. Até ouvi o Hugo Henrique cantando. Obrigado, mano.
1: Cara, obrigado demais.
2: Que honra, viu?
0: Tamo junto.
2: Vocês são foda demais.

0: Praia Véia, lembrança boa, fechando aqui o pop sertanejo dessa terça. Acabou-se o que era doce, viu, gente? Eu, Kleber Salles, estou indo embora. Tô de volta amanhã aqui no Pop Sertanejo. Ó, grande abraço para todo mundo. Fiquem com Deus. Amanhã a gente se encontra de novo por aqui, viu? Até lá, se Deus quiser, hein? Tchau, tchau. Tchau, obrigado.
1: Tchau, obrigado.
0: Tchau, obrigado.
1: Tchau, obrigado.
0: É lá.
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0: gostou, faz barulho, Maceió!
1: Muito obrigado, gente. Aê!
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0: 11:32. Muito bom dia, obrigado você que a partir desse momento nos acompanha através da 87.9, a comunicação a serviço da vida. E você também da radioanuncios.webnode.com.br, nosso muito obrigado pela sua companhia. Nesse dia 22 de setembro do ano de 2026, eu, Alcindo Borges de Oliveira, estou aqui para apresentar o programa Anúncio Esportivo, que vai ao ar agora, por enquanto, das 11:30 até meio-dia. Hoje começamos na hora certa, hein? É, temos que terminar antes também certinho para poder dar tempo das nossas orações. E lá, meio-dia 35, é a oração com o padre Reginaldo Manzotti. Próximo dia 3 de outubro, depois aí volta às normalidades, dependendo da como ficaram as a situação das eleições aí pro segundo turno. Beleza? Vamos dar uma passadinha, gente, já que o Brasileirão da Série A vai voltar só depois do dia 8 de outubro. E a 29ª rodada, inclusive, vai começar no dia 7 de 10. 7 e 8 de 10 é a 29ª rodada. E vou trocar os jogos pela classificação. Os flamenguistas, tudo alegre, até São Paulo Casarini. Ô Marcelo Cachorrão. Flamenguista doente mesmo. Daqueles, né? Ah! E outros mais aí, eu descobri mais um flamenguista aí, né? E me fugiu aqui o nome dele, mas se eu lembrar amanhã eu já falo, eu mando aquele abraço pra ele. Flamengo é o líder com 60 pontos ganhos, Palmeiras 57 é o segundo, terceiro o Atlético Paranaense 49, quarto o Fluminense 48, quinto o Bahia 46, sexto o Cruzeiro 45, sétimo o Atlético Mineiro 40, oitavo o Santos 38. E então tem um jogo a menos que joga agora dia 28 contra o São Paulo. Nono, Curitiba, 38. Décimo, Bragantino, 36. Décimo primeiro, São Paulo, 36. E décimo segundo, Botafogo, 35. Décimo terceiro, Vitória, 33. Décimo quarto, Corinthians, 32. Décimo quinto, Mirassol, 32. Décimo sexto, Vasco, 31. Décimo sétimo, Grêmio, 29. Décimo oitavo, Internacional, 28. E 19º Remo, 23. Lanterninho Chapecoense com 18 pontos apenas. Como eu disse, a próxima data só no dia 7 e 8 de outubro. Então, mais pra frente nós falamos sobre isso. Ontem nós tivemos um jogo pela Série B, na sua 29ª rodada. O Cuiabá bateu o Náutico por 3-0. E hoje tem o último jogo da 29ª rodada, o Criciúma enfrentando o Operário. E a classificação até agora da Série B é a seguinte: o Vila Nova é a líder, com 51 pontos ganhos, segundo Fortaleza, 51, terceiro Novo Horizontino, 50, quarto o Juventude, 50, o Criciúma que joga hoje. É o quinto, 47. Se vencer, vai a 50. Embora lá na parte de cima, lá, hein? Sexto, o Atlético Goianiense, 46. Sétimo, o CRB, 45. Oitavo, o Operário, 44. Nono, o Sport, 44. Décimo, Cuiabá, 43. Décimo primeiro, o Goiás, 42. Décimo segundo, São Bernardo, 41. Décimo terceiro, o Atlético, 41. 14º, Náutico, 38. 15º, Ceará, 35. 16º, Botafogo de Ribeirão Preto, 32. 17º, Avaí, 30. 18º, é o Londrina, com 28 pontos ganhos. 19º, América Mineiro, 17. O Lanterninha, Ponte Preta, com apenas 13 pontos ganhos. A próxima rodada, depois de hoje, já começa nessa sexta-feira, 30ª rodada, né? Vamos falar, porque nós temos que falar do Campeonato Amador, que tem rodada normal nessa semana. E temos que falar também da seleção. E a 7 horas da manhã. Vai enfrentar a Austrália na próxima sexta-feira. Certo? É, não tenho ainda a escalação, mesmo porque o Ancelotti não... Sinais, tem assim um esboço, mas não sinais da escalação. E aqui, na parte alta da cidade, onde fica os estúdios da Rádio Anúncio, olhando ali pelo horizonte do poente, é nuvem carregada, bastante, hein? Bastante nuvem carregada, hein? Gente, vamos lá. Vamos aqui à Liga São Joanense do Desporto. Deixa eu ver se eu tenho alguma informação aqui. Temos aí rodada da segunda e terceira divisão no último domingo. Eu não passei a classificação. O Futshow tem 8 pontos ganhos no grupo A da segunda divisão. Paris Nova República tem 6. Santana tem 5. Califórnia, 6 de agosto, tem 4. Novo Horizonte tem 4, é o quinto. Sexto, o Amigo do Beira Rio tem 2. Sétimo, Cruzeirinho tem 2. Grupo B, Olaria São Pedro tem 7. Santo Antônio B tem 6. Unidos da Serra da Paulista tem 6. União São João tem 6. Madureira tem 6. Portel tem 3. Menino do Botafogo tem 1. Até agora o artilheiro é o Elton Hugo. Do Santo Antônio B com 7 gols marcados. Já na terceira divisão, no grupo A, tem o Red Bull São João com 7 pontos ganho. João com Rabi, hein? O Esporte Clube Recanto Jaguari tem 7 também, é o segundo. Terceiro, Barreiro Header 4. Quarto, Fortaleza 3. Solution 1. Grupo B, temos Meninos da Ponte 9, 100% de aproveitamento. Santa Cruz é o segundo com 5. Quarto, o Clube Atlético Pituva 4. Clube Atlético Recanto 3. Pavão de Ouro 1. Grupo C. Líder é o Projeto Social Diamante Bruto 9, 100% de aproveitamento também. Juventude 6. É o terceiro. É o Salmaço com 6. Quarto, CSKA 1. Quinto, o Real América 1. No grupo D, Leões da Vila 9. 100% de aproveitamento. Nova Prata 6, Sotapa 6, Valência 3 é o quarto, e o quinto, Ponte Nova 0 ponto. O artilheiro até agora é o Leonardo Felipe, do Leões da Vila, com 8 gols. Próxima rodada, dia 27, no Estádio Municipal do SIC, primeira divisão. 8 horas da manhã, Santo Antônio e Pratinha. Hoje já é um clássico do nosso Amador, hein? Santo Antônio e Pratinha, às 8 horas da manhã, lá no SIC. Às 10 horas, Mantiqueira contra o Esporte Clube Guarani. No Estádio do Palmeiras, 8 horas da manhã, Real São João e Pé Vermelho de Água da Prata. E às 10 horas da manhã, o JCN encara o Luiz Gama. No Estádio da Esportiva, 8 horas da manhã, Botafogo Esportivo São Joanense. No Estádio Municipal do Pratinha, Unidos da Serra da Paulista e Portel. E às 10 horas, Ressolar de Boa Vista e Esporte Durval. No Estádio Municipal do CSU do DR, Olaria São Pedro e Santo Antônio. Às 10 horas, Amigo do Beira Rio contra a Califórnia. 6 de agosto, esses dois, o jogo, como eu disse, já é da segunda divisão. E Estádio Municipal Celso César e o Durval Nicolau, 8 horas da manhã, Madureira e União São João. Às 10 horas, Futshow em Paris, Nova República. No Estádio Municipal da 1ª de maio, às 10 horas, Cruzeirinho e Novo Horizonte. Chique. Beleza. 11 horas e 42 minutos. A gente prepara aí o pedaço, a coisa está escurecendo aqui para cima, hein? Escurecendo. Graças a Deus, São João abençoado, porque tem chovido bastante e uma chuva calma, né? Uma chuva calma. Muito importante. Quero só falar também aqui, dar uma passadinha, só lembrando que a continuidade da Conmebol Libertadores vai acontecer no dia 14 do 10, depois da data FIFA. Semifinal entre Fluminense e Palmeiras. Primeiro jogo lá no Rio de Janeiro, provavelmente no Maracanã, né? E Estudiantes e Flamengo, primeiro jogo é lá na Argentina. Os jogos de volta é logo em seguida, no dia 21. Palmeiras e Fluminense, antigo Allianz Parque, e Flamengo e Estudiantes no Maracanã. Beleza? Vamos ver também aqui, aliás, a Copa Sul-Americana, a Libertadores, ela tem as mesmas datas, assim, né? Andam juntas. E o primeiro jogo da semifinal vai acontecer no dia 13 também, Boca Juniors e Vasco da Gama, e às 21h30, é uma terça-feira. O outro jogo, Atlético Mineiro e Torque, primeiro jogo em Minas Gerais, dia 14 às 19 horas. Aí os jogos de volta também é na próxima semana, dia 20 do 10 e 21 do 10. 11 horas e 44 minutos. Vamos em frente aqui, que atrás vem gente. Só falando um pouquinho aqui da seleção brasileira, que já deu um topzinho aí. Mas, sexta-feira agora, dia 25, às 7 horas da manhã, horário de Brasília, Austrália e Brasil, dia 29, de novo, volta a jogar contra a Austrália, o Brasil. Era para ter um jogo contra a Índia, mas não foi possível por problemas internos lá na Índia, né? É o que há, é o que tem e é o que vai ser. Nessa nova etapa da seleção brasileira, quem está se propondo a ser o protagonista da seleção é o Rafinha, que terminou a temporada passada muito bem lá no Barcelona e começou a temporada 2026-2027 muito bem também. Marcando gols, e ele, nova mentalidade, dizendo que vai fazer com que o Brasil cresça de produção e ele quer fazer parte. O Estevão, que voltou a ser convocado, né? Ele tinha lá um problema lá com o Xabi Alonso, ele não quis entrar na discussão, não. Então o Ancelotti tem um time na mão para poder fazer testes, na verdade. Não leva em consideração nem resultado, nem se ganhar de 10, nem se perder de 1. É um período para fazer teste. E sono un'imbrana. Já sabemos aí o mais ou menos convocado dele, né? Matia. E até alguns questionamentos também, né? Sobre convocado, mas como é período de teste, não tem muito o que ficar discutindo, não. O próprio nome já fala. Ele tá fazendo testes. Teste, ele convoca aquele que acha que vai poder substituir ou atender às necessidades dele. E, por exemplo, um dos questionamentos é a convocação o Hugo Souza do Corinthians, que não vem atravessando um grande momento, né? Colocou o Hugo Souza do Corinthians pro gol, né? O Morisco do Coritiba está fazendo um bom trabalho pelo Coritiba, mas só teste mesmo. E o Otávio do Cruzeiro merecidamente foi chamado, viu? O rapaz está jogando muita bola. Tá pelos lados da defesa, o Arthur Dias do Atlético Paranaense. O Atlético vem fazendo um bom trabalho e o Arthur chamou atenção nesse quesito. Douglas Santos do Zenit também continua bom zagueiro. O Gabriel Magalhães também do Arsenal, apesar do Arsenal ter perdido no último jogo. Jair Nottingham Forest, Marquinhos do PSG, um dos remanescentes dos mais antigos. Mateuzinho do Corinthians, Mauro Júnior do PSV, Vitor Reis do Manchester City e Wesley do Roma. Os meios-campistas foram convocados o André Santos do Manchester United, Breno Bedon do Corinthians, Bruno Guimarães do Arsenal, Danilo Santos do Botafogo, Douglas Luiz da Juventus, Gabriel Bontempo do Santos. Esse menino mereceu. Jogando muito bem no Santos. E Matheus Martinelli do Fluminense. Atacantes: Hendrick do Real Madrid, Estevão do Chelsea, Pedro do Flamengo, Rafinha do Barcelona, Ryan do Birmingham. O Samuel Lino, que vem jogando também uma boa temporada no Flamengo, vai ter a oportunidade. E Vinícius Júnior do Real Madrid. Esses são os convocados de Carlos Ancelotti para esses dois amistosos que vai acontecer, né? Agora, não espere, vou repetir, não espere show de bola. Verdadeiramente é um teste para a seleção brasileira. Verdadeiramente é uma situação nova para o Brasil. Brasil que há algum tempo não ganha a Copa do Mundo. A última foi em 2002. Então, o Ancelotti foi contratado para poder implementando um novo estilo de futebol. Não conseguiu na Copa do Mundo. Houve algumas falhas por parte dele, inclusive no jogo contra a Noruega. O Neymar teria que ter entrado, não porque está 100%, por causa do nome. Uma preocupação. Tanto é que nos 10 minutos que ele entrou, jogou mais que todos os outros juntos. E até uma pergunta assim. Tem alguns nomes que ele convocou. É desconhecido do povo brasileiro. E um deles é o Mauro Júnior. Lateral esquerdo convocado para a seleção brasileira. E ele tem sido observado. O lateral esquerdo, o Mauro Júnior, foi uma das novidades na primeira convocação da seleção brasileira após a Copa do Mundo 2026. Divulgada por Carlos Ancelotti. Jogador de 27 anos, que atua no PSV da Holanda, foi chamado pela primeira vez para a seleção principal, mas tem passagem nas categorias de base. É um dos dias mais felizes, diz ele, da minha vida. A gente trabalha a carreira inteira para viver momentos como esse. E quando acontece, parece que passa um filme na cabeça da gente. Tudo que vivi, tudo que precisei superar, cada treino, cada jogo, cada dificuldade, tudo fez parte dessa minha caminhada. Mauro Júnior nasceu em Assis, aqui no interior de São Paulo, né? Muitos anos jogando na base do Deportivo Brasil, né? Agora está lá no PSV, vem se destacando e muito. Vou falar pra você, na lateral direita, esse jovem senhor que veio para o Santos aí, ele é muito bom, viu? É muito bom. Rudney. Ele tem uma habilidade danada, ele tem facilidade de jogar pelo meio também. Merecia até uma oportunidade, apesar do auge dos seus 30 e tantos anos, né? Mas merecia, que jogando bem, bem, bem, bem. Então, só reforçando, o Brasil faz dois amistosos com a Austrália e 25 na próxima sexta-feira, 7 horas da manhã, e depois, dia 29, às 7 horas da manhã, de novo contra a Austrália. E o jogo que o Brasil ia fazer contra a Índia, num dessas datas contra o mercado, contra a Austrália, dia 29, parece que remarcaram dia 3 do 10, às 11 horas, horário de Brasília, da manhã. Dia do 10 é um sábado. Índia e Brasil. Beleza? 11 horas e 53 minutos, vamos à nossa sessão. Um abraço antes da chuva. Vamos lá. Um abraço lá pro meu amigo Emerson. Oba! Emerson! Um abraço pra você. Um beijão pra dona Adriana, pro Heitor. Ô, Heitor parceiro, hein? E muito obrigado pela audiência. E também, apareceu ela, a dona Tereza. Dona Tereza e a dona Lurdinha. Ô, dupla do barulho, hein? É, a dona Lurdinha tá visitando a dona Tereza. Ela não conhecia São João, agora conheceu. Muda pra cá também, você vai ver só. Ela não vai escapar. Quando visita São João, não sai daqui mais, não. Né? Um abraço, Lurdinha. Um abraço, dona Tereza. Vamos em frente aqui que atrás vem gente. O Claudinho. O Claudinho, agora não, antes era pintor das multidões, agora é o fiscal noturno do terminal rodoviário, segundo ele, noite inteira, cara, crachá, cara, crachá, cara, crachá. E recolhe mala e tira mala e é assim, é. Um abraço, Claudinho. É. Um abraço. Um beijão pra minha amiga Andréia. Andréia também tá acompanhando. Ei, não sabia disso, não. Segundo a Andréia, que é uma historiadora, diz ela que hoje é dia da banana. Nunca vi falar isso não, mas é importante, é uma bela fruta, né? Rica em potássio, né? E obrigado, André, um beijão pra você, querida. E vamos ver quem mais aqui. Ai, ai. Um abraço lá pro meu amigo, o Ciro. Ciro, um abraço, Ciro. Deus abençoe. Um abraço lá pro Gustavo da Droga Nova, nosso parceiro aqui da Rádio Anúncio. Eu não vou falar o nome de todos, tem bastante funcionário, né? Então, nosso obrigado ao Gustavo pela parceria, né? Também o alemão do Jardim dos Ipês, o alemão Cabelo de Milho lá da Elfusa, tantos outros que nos acompanham. Só que agora eu tenho que encerrar. Encerrar porque são 11 horas e 55 minutos e 50 segundos. Muito obrigado você que nos acompanhou pela 87.9, a comunicação a serviço da vida. E você também da radioanuncio.webnote.com.br. Um abração a todos, que Deus abençoe. Voltamos amanhã, se Deus quiser. Tchau.
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0: O anjo do Senhor anunciou a Maria.
1: E ela concebeu do Espírito Santo.
0: Ave Maria, cheia de graça, o Senhor é convosco. Bendita

0: Rogai por nós, Santa Mãe de Deus,
1: para que sejamos dignos das promessas de Cristo.
0: Oremos. Infundi, Senhor, a vossa graça em nossos corações, a fim de que, conhecendo, pela anunciação do anjo, a encarnação de Jesus Cristo, vosso Filho, cheguemos pela sua paixão e morte na cruz à glória da ressurreição. Por Cristo, Senhor nosso. Amém.
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1: Espírito Santo. Boa tarde, queridos filhos e filhas. Que bom que você está aí, já se habituou a esse momento de oração. O dia termina e sempre temos algo a pedir nesta semana. Pedir que o Senhor realmente cure as nossas chagas e, de modo particular, a chaga causada pelo alcoolismo. Mande as suas intenções. Rezaremos através do site www.padrereginaldomanzotti.com.br. Em nome do Pai, do Filho e do Espírito Santo. Amém. Amado Senhor, Deus da vida, que libertaste todo homem. Senhor, nós queremos pedir nesta tarde pela cruz redentora, sinal de nossa salvação, que sejamos de fato curados por tuas santas chagas. Senhor, há tantas feridas abertas, há tanto sofrimento que carregamos sem necessidade em nosso coração. Pedimos, Senhor, a graça de superar tamanhos sofrimentos. Por tuas chagas fomos curados. Curai, Senhor, a dor daqueles que estão desempregados, abrindo-lhes a oportunidade de trabalho. Por tuas chagas fomos curados. Curai, Senhor, a dor daqueles que sofrem com pessoas alcoolistas dentro de casa. Libertai-os deste mal. Por tuas chagas fomos curados. E pedimos, Senhor, a cura daqueles que sofrem por depressão. Senhor, a tarde chega e nos recomendamos e pedimos por intercessão de Nossa Senhora. Mãe, peça teu filho por nós, Nossa Senhora, fazei-nos viver a graça da redenção. Nossa Senhora, esteja no nosso Calvário e ajude-nos, Mãe, a vencer a cada dia os obstáculos do dia. Quando o dia terminar, que saibamos agradecer pelas conquistas e vitórias. E Nossa Senhora, que quando o dia terminar, saibamos aprender com nossos erros. E sempre, ó Mãe, sendo fiel a teu amado filho. Onde nas chagas fomos curados. Ave Maria, cheia de graça, o Senhor é convosco. Bendita sois vós entre as mulheres, e bendito é o fruto do vosso ventre, Jesus. Santa Maria, Mãe de Deus, rogai por nós, pecadores, agora e na hora de nossa morte. Amém. Nossa Senhora, há muitas famílias que sofrem com o problema de alcoolismo. Pedimos, ó Mãe, de modo particular por estas pessoas e familiares, liberte-as deste mal e dai aos familiares a graça de serem curados dos traumas e de uma história de dor. Ó Deus, por intercessão de Nossa Senhora, abençoai a água que será tomada, partilhada, abençoai as fotos de família e a história familiar. Em nome do Pai, do Filho e do Espírito Santo. Amém. Ó Deus, por intercessão de Nossa Senhora, libertai todas as famílias do alcoolismo.
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0: Olá, eu sou o Diego Elias e você confere comigo nesta terça mais uma edição do Jornal Fatos do Dia. Confira quais serão os destaques de hoje. Eleições 2026, BTG Nexus aponta Lula à frente no Nordeste e Flávio no Norte, Centro-Oeste e Sul. Tchau inverno, primavera começa hoje às 9h05 da noite. Reta final, prazo para opção pelo Simples Nacional termina no dia 30 de setembro. Confira estas e outras informações aqui no Jornal Fatos do Dia desta terça-feira. Não perca, é daqui a pouco.
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0: Terça-feira, 22 de setembro de 2026. Eu sou o Diego Elias, começando mais uma edição. Confira os destaques. Eleições 2026, BTG Nexus aponta Lula à frente no Nordeste e Flávio no Norte, Centro-Oeste e Sul. Tchau inverno, primavera começa hoje às 9h05 da noite. Reta final, prazo para opção pelo Simples Nacional termina no dia 30 de setembro. Confira estas e outras informações a partir de agora, aqui no Jornal Fatos do Dia. Eleições 2026. BTG Nexus aponta Lula à frente no Nordeste e Flávio no Norte, Centro-Oeste e Sul.

0: A disputa pela presidência da República apresenta entre as regiões do país, segundo a 15ª rodada da pesquisa Ipsos. No primeiro turno, Flávio no Norte e Centro-Oeste no Sul. Lula lidera no Nordeste. Candidatos no percentual. No Norte, Flávio Bolsonaro tem 42% contra 34% de Lula. Ronaldo Caiado aparece com 11%. No Nordeste, Lula registra 52%, enquanto Flávio Bolsonaro tem 30%. Augusto Cury soma 8%. No Sudeste, Lula e Flávio Bolsonaro aparecem com 39% cada. Augusto Cury tem 5%, enquanto Ronaldo Caiado e Renan Santos, 4% cada. No Sul, Flávio Bolsonaro chega a 43%, contra 27% de Lula. Augusto Cury tem 9% e Renan Santos, 6%. No cenário nacional de primeiro turno, Lula registra 40% e Flávio Bolsonaro, 37%. Augusto Cury tem 6%, Ronaldo Caiado, 5%, Renan Santos, 3% e Romeu Zema, 1%. Na simulação de segundo turno, a diferença nacional é menor. Lula aparece com 46% contra 45% de Flávio Bolsonaro. A diferença de um ponto está dentro da margem de erro de 2 pontos percentuais. Regionalmente, Flávio Bolsonaro aparece à frente no Norte e Centro-Oeste com 49% e no Sul com 57%. No Sudeste, tem 46% contra 45% de Lula. No Nordeste, o petista registra 58% contra 35% do candidato do PL. A pesquisa ouviu 2.006 eleitores por telefone entre 18 e 20 de setembro. A margem de erro é de 2 pontos percentuais, com 95% de confiança. Reportagem Marquesan Araújo.
1: Relatório da ABIN aponta riscos de manifestações que podem sugerir insegurança nas eleições após sessão do STF.
2: O relatório técnico da ABIN, Agência de Inteligência Brasileira, aponta para riscos de manifestações que podem gerar insegurança nas eleições deste ano, depois do julgamento em sessão especial do STF na semana passada, onde ministros tiveram comportamentos de blindagem ao magistrado Alexandre de Moraes. Os eventuais envolvimentos dele apontam para a possibilidade de manifestos extremistas, que já foram detectados e identificados nas redes sociais nos últimos dias, mas que tendem a escalar. O relatório foi entregue para a autoridade maior da Suprema Corte, ministro Luiz Edson Fachin, como sinalização de alerta. Para o professor da Escola Superior de Advocacia da OAB Nacional, Walter Vieira Senevia, é preciso focar nessa possibilidade real. E disse ainda que exemplos para referendar não faltam.
3: Uma situação grave como essa que está se dando no Supremo Tribunal Federal faz com que os conflitos fiquem mais exacerbados. Eu não vejo a possibilidade, na minha avaliação como cidadão que anda pelas ruas, a possibilidade de nepalização, mas nós já assistimos aqui no Brasil, em janeiro de 23, como também nos Estados Unidos já tínhamos assistido aquele episódio do Capitólio, momentos em que insufladores da multidão aproveitam um estado de insatisfação generalizada e produzem quebra-quebras como uma forma de tentar ganhar o jogo político. Não é o que eu vejo como cidadão andando pelas ruas, mas é uma coisa para a qual a Constituição do Brasil tem solução.
2: A baixa popularidade do STF se amplia à medida que, com a quebra do sigilo de celulares do ex-banqueiro Daniel Forcaro, começaram a aparecer novos tentáculos. O mais recente deles foi com a chamada Turma do KN, referência direta ao ministro Cássio Nunes Marques, com um contrato na ordem de 264 milhões para serviços advocatícios. O valor seria pago em caso de êxito em ações de interesse de Daniel Forcaro em tribunais superiores.
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2: 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De Brasília, Paulo Otarã.
1: Porco fica mais caro em meio à demanda mais alta. A reportagem é de Humberto Ferretti.
5: O preço do porco subiu até agora em setembro. O quilo do suíno vivo posto já custa mais de R$ 5,00 em São Paulo e Minas Gerais. No sul do país, a retirar, os valores estão na casa de R$ 4,60, um pouco mais ou um pouco menos. Os números são do CPEA. A demanda por parte do consumidor final cresceu, o que forçou a indústria a aumentar os pedidos. Resta saber se o cenário vai se manter na reta final do mês, quando a população já

0: Gastou o salário e tem que cortar gastos. Da Rádio 2, Humberto Ferretti.
1: Soja sobe no interior do Paraná e recua em Paranaguá nesta terça-feira, dia 22.
2: A saca de 70 quilos da soja inicia esta terça-feira, dia 22, com movimentos diferentes no Paraná. No interior do estado, o grão registra alta de 0,05%, com a saca negociada a R$ 155,26. Já em Paranaguá, na região litorânea, a cotação recua 0,23%, para R$ 171,52. No mercado do trigo, os preços sobem tanto no Paraná quanto no Rio Grande do Sul. No Paraná, a tonelada do cereal é comercializada a R$ 1.532,17. No Rio Grande do Sul, o produto é vendido a R$ 1.419,84. Os dados são do CEPEA. Reportagem Sofia Muniz.
1: E você confere ainda na edição de hoje. Tchau Inverno, primavera começa hoje às 9:05 da noite. Confira a seguir.
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1: Terça-feira, 22 de setembro de 2026. Estamos de volta no Jornal Fatos do Dia. Justiça libera atrasados do INSS para 174 mil aposentados e pensionistas. Rodrigo Santos informa.
6: O Conselho da Justiça Federal liberou mais de 2,6 bilhões de reais para o pagamento de requisições de pequeno valor. Serão beneficiados quase 174 mil aposentados e pensionistas do INSS em todo o Brasil. Os valores são devidos por conta de decisões favoráveis em ações judiciais referentes a concessões e revisões de aposentadorias, pensões, auxílio por incapacidade e outros benefícios. Esses processos foram concluídos em agosto deste ano. E atenção, herdeiros de beneficiários que faleceram também têm direito ao pagamento dos atrasados desde que comprovem legalmente o vínculo. Os tribunais regionais federais serão responsáveis por realizarem os depósitos nas contas das pessoas, de acordo com os cronogramas próprios. Da agência de rádio Mais News, Rodrigo Santos.
1: Tchau Inverno, primavera começa hoje às 9:05 da noite. Reportagem de Milena Abreu.
7: A primavera de 2026 começa nesta terça-feira, 22 de setembro, no Hemisfério Sul, região do globo terrestre, onde está localizado o nosso país. Oficialmente, a Estação das Flores, como é conhecida, tem início às 9:05 da noite pelo horário de Brasília e vai até o dia 21 de dezembro, quando começa o verão. De modo geral, a primavera marca a transição do clima seco e frio do inverno para o clima mais quente e úmido do verão. Basicamente, significa o fim da estiagem e a volta das chuvas à maior parte do país, exceção que geralmente é feita apenas para uma porção das regiões norte e nordeste, em que, apesar dos dias mais quentes, ainda são registradas poucas chuvas. Neste ano, os últimos dias do inverno foram marcados pela atuação de um ciclone extratropical que provocou mudanças no tempo e chuvas em várias regiões do país. E a chegada da primavera não deve encerrar a ocorrência desses fenômenos. Meteorologistas alertam que um novo ciclone poderá se formar entre o fim deste mês de setembro e o início de outubro, com potencial para ser ainda mais intenso. A primavera 2026 também deve ser marcada por temperaturas acima da média em grande parte do território nacional. O cenário é influenciado pelo fortalecimento do fenômeno El Niño, cujos efeitos tendem a ficar mais evidentes entre outubro e novembro. Em relação às chuvas, a região sul apresenta a maior probabilidade de registrar volumes acima da média histórica. Já as regiões norte, nordeste e centro-oeste e sudeste devem ter precipitações próximas ou abaixo do normal para o período. Lembrando que chuva abaixo da média não significa ausência de temporais. Episódios localizados de chuva intensa poderão ocorrer em diversas regiões ao longo da primavera. Da Rádio 2, Milena Abreu.
1: Data FIFA congela o Brasileirão. E como está o seu time, hein? Ouça o comentário de Anivaldo De Silo.
8: Ansiedade, angústia ou tristeza? A data FIFA chegou, ou seja, não teremos jogos por aqui. E terminada a 28ª rodada do Campeonato Brasileiro, como é que você se sente, hein? O flamenguista tem um sentimento, o palmeirense tem outro e o corintiano, hein? Pois bem, o Palmeiras não depende mais apenas de seus próprios resultados para se tornar campeão brasileiro de 2026. Com um empate fora de casa contra o Grêmio, 0-0, e a vitória em casa do Flamengo sobre o Bragantino por 2-1, o rubro-negro abriu 3 pontos e 2 vitórias de vantagem para o Verdão. As duas equipes ainda se enfrentam, mas nas condições atuais, uma vitória no confronto direto não é mais suficiente para o Palmeiras retomar a liderança do campeonato, pois empataria em pontos, mas perderia no primeiro critério de desempate, que é o número de vitórias. Tá dureza. E já foram 8 pontos na liderança isolada do time alviverde. Os resultados da rodada elevaram para 78,84% as chances estatísticas do Flamengo ser campeão, enquanto o potencial do Palmeiras caiu para 20,42%. Na próxima rodada, o Flamengo vai visitar o Santos e o Palmeiras mandante enfrenta o Bahia, quinta-feira, 8 de outubro. Ao vencerem fora de casa na rodada, Cruzeiro e Fluminense foram as equipes com maior evolução nas chances de terminar o campeonato entre os 5 primeiros colocados, que vão disputar a Libertadores do ano que vem. Por superar o Vitória por 3-1, o potencial do Cruzeiro terminar o campeonato no G5 aumentou para 42,72%. Assim como, ao derrotar o Corinthians, a probabilidade do Fluminense foi para 74,40%. O Atlético Paranaense conseguiu ampliar sua chance de chegar ao G5 ao derrotar em casa o Bahia. Agora tem 85,84% de chance de chegar a Libertadores de 2027. Lá embaixo, olha só o destaque. Pela segunda rodada seguida, o Vasco é o clube com maior crescimento na chance de permanecer na Série A. Na rodada passada, derrotou fora de casa o Grêmio e suas chances passaram para 54,71%. Agora foi para 78,6% depois de golear o Coritiba em casa por 5-0. Com a derrota no Mangueirão para o Santos 2-1, o Remo teve a maior queda na chance de permanecer na Série A. Agora são apenas 15,36% dos pontos percentuais. Há 20 anos o Corinthians não ia tão mal. Já são 6 derrotas consecutivas e o técnico Fernando Diniz foi mantido apenas por conta do pedido dos jogadores. Pela diretoria, já era. Vai ser uma data FIFA daquelas, com insônia e calafrios pelos lados do alvinegro paulista. Para jogadores e comissão técnica, muito trabalho. Para o torcedor, muita angústia. Da Agência de Rádio Mais News, Nivaldo De Silva.
1: Café recua nesta terça-feira, enquanto milho avança. Café arábica é negociado a R$ 1.534,23 por saca em São Paulo. Açúcar cristal registra leve alta.
2: O preço do café arábica abre esta terça-feira, dia 22, em baixa de 0,80%. A saca de 70 quilos é negociada a R$ 1.534,23 na cidade de São Paulo. O café robusta também registra queda de 0,84% e está cotado a R$ 957,72. No mercado de açúcar, o cristal apresenta alta de 0,07% em São Paulo. A saca de 50 quilos quilos é negociada a R$ 120,13. Em Santos, o açúcar registra baixa de 0,47% e é comercializada a R$ 125,33, na média de preço sem impostos. Já a saca de 70 quilos do milho registra alta de 0,48% e é vendida a R$ 79,72. Os dados são do CEPEA. Reportagem Sofia Muniz.
1: E você confere ainda na edição de hoje. Reta final, prazo para a opção pelo Simples Nacional termina no dia 30 de setembro. Confira em instantes.
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1: Terça-feira, 22 de setembro de 2026. Estamos de volta no Jornal Fatos do Dia. Reta final, prazo para a opção pelo Simples Nacional termina no dia 30 de setembro. A reportagem é de Milena Abreu.
2: As regras para adesão ao Simples Nacional mudaram e o prazo para entrar no regime simplificado foi antecipado. A opção, que antes era feita pelas empresas em janeiro, precisa ser formalizada agora neste mês de setembro. A mudança foi trazida pela regulamentação da reforma tributária. Portanto, as micro e pequenas empresas que pretendem ingressar no regime em 2027 devem fazer a solicitação no portal do programa até o dia 30 de setembro. Esse prazo vale também para profissionais autônomos, como advogados e advogadas, por exemplo, que ainda atuam como pessoa física, mas que avaliam ou já decidiram que vão atuar como pessoa jurídica em 2027, enquadrando-se no regime simplificado de tributação. O diretor tesoureiro da Ordem dos Advogados do Brasil, Seção São Paulo, Alexandre de Sá Domingues, explica o que é preciso considerar na hora de tomar essa decisão.
3: Quem recebe honorários como pessoa física continuará pagando imposto de renda pela tabela progressiva, que pode chegar até 27,5%. Mas passará também a conviver com a nova tributação sobre o consumo, por meio do CBS e do IBS. Por isso, dependendo da realidade de cada profissional, constituir uma sociedade de advocacia pode trazer vantagens importantes.
2: Além da possível redução da carga tributária, a formalização em sociedade abre portas para uma gestão mais eficiente, separando custos pessoais dos custos operacionais, garantindo assim regras mais claras para distribuição de lucros e prolabore.
3: Então converse com seu contador, faça as contas e avalie se não chegou o momento de formalizar a sua atividade. A OAB São Paulo está aqui para te ajudar. Com o balcão virtual da Comissão de Sociedade de Advogados, chegou a hora. Planeje-se. Prepare-se para essa nova realidade.
2: Também para ajudar a categoria nesse período de transição, a OAB São Paulo disponibilizou a cartilha Impactos da Reforma Tributária para a Advocacia, com orientações detalhadas sobre tributação física, jurídica e os novos modelos de arrecadação. O material está disponível no site oabsp.org.br. Da Rádio 2, Milena Abreu.
1: Estudo da USP estima que bets retiraram até 141 bilhões de reais da atividade econômica em 2025.
4: Um estudo da Universidade de São Paulo mostra o tamanho do impacto das apostas esportivas online, as chamadas bets, sobre a economia brasileira. Segundo a pesquisa feita pelo Centro de Pesquisa em Macroeconomia das Desigualdades da FEA USP, as bets retiraram entre 120 e 141 bilhões de reais da atividade econômica em 2025, o equivalente a até 1,1% do PIB. Para se ter uma ideia do tamanho dessa perda, os pesquisadores explicam que ela corresponde a até metade de todo o crescimento da economia brasileira no ano passado, e é cerca de 5 vezes maior do que o impacto estimado do tarifaço americano sobre o PIB do Brasil. E mesmo levando em conta os empregos gerados pelo setor de apostas, o resultado praticamente não muda. O estudo também calcula que essa redução na atividade econômica gera uma perda de arrecadação de até 54,8 bilhões de reais, o valor que pode representar até 20% de todo o orçamento da saúde pública em São Paulo. Segundo os pesquisadores, as bets retiram renda principalmente das famílias mais pobres, o que pode aumentar a desigualdade, reduzir o consumo e ainda contribuir para o crescimento do endividamento das famílias brasileiras. Reportagem Sofia Muniz.
1: Bolsa Família. Beneficiários com NIS Final 4 recebem nesta terça-feira, dia 22.
5: A Caixa inicia nesta terça-feira, dia 22, o pagamento do Bolsa Família referente ao mês de setembro para os beneficiários com o número de identificação social, o NIS, terminado em 4. Os pagamentos são realizados preferencialmente na Poupança Caixa ou Conta Caixa Tem. Com a conta Caixa Tem, os beneficiários podem pagar contas e fazer transferências diretamente pelo aplicativo no celular. O valor também pode ser movimentado com cartão de débito da conta em comércios, unidades lotéricas, correspondentes Caixa Aqui, terminais de autoatendimento e agências da Caixa. Além disso, é possível realizar saques sem cartão nos terminais de autoatendimento e unidades lotéricas, utilizando a identificação biométrica previamente cadastrada em uma agência da Caixa. Para baixar os aplicativos Caixa Tem e Bolsa Família, basta acessar a loja de aplicativos do seu smartphone. É gratuito.
1: Boi Gordo e Carnes registram alta nesta terça-feira, dia 22.
4: O preço do boi gordo teve aumento nesta terça-feira, dia 22. Em São Paulo, a arroba é negociada R$ 354,75. No mercado de frango, os valores também apresentam aumento na Grande São Paulo, em São José do Rio Preto e em Descalvado. O quilo do frango congelado é vendido a R$ 8,31. Já o frango resfriado está cotado a R$ 8,34. A carcaça suína especial também teve aumento nos atacados da Grande São Paulo, o quilo custa R$ 7,94. Em Santa Catarina, o suíno vivo registra queda e é comercializado a R$ 4,81 o quilo. Os dados são do CPEA. Reportagem Sofia Muniz.
1: O dólar fecha em queda e volta a R$ 5,10 nesta segunda, dia 21.
4: O dólar fechou esta segunda-feira, dia 21, em queda de 0,7%, cotado a R$ 5,10. O movimento acompanhou o maior apetite ao risco nos mercados internacionais, principalmente diante da queda dos preços do petróleo. O barril do Brent voltou a operar abaixo dos US$ 100, em meio à expectativa de negociações entre Estados Unidos e Irã. No Brasil, o mercado também monitorou o cenário eleitoral. Pesquisa BTG Nexus, divulgada nesta segunda-feira, mostrou empate técnico entre Luiz Inácio Lula da Silva e Flávio Bolsonaro em uma simulação de segundo turno. Para Leonel Matos, do Banco de Câmbio Stonex, o ambiente externo mais favorável e fatores domésticos contribuíram para o movimento do câmbio. No encerramento dos negócios, o índice DXY, que mede o desempenho do dólar frente a uma cesta de 6 moedas, registrava alta de 0,2%. Reportagem Sofia Muniz.
1: Ibovespa fecha em alta aos 186.595 pontos nesta segunda-feira, dia 21.
4: O Ibovespa fechou esta segunda-feira, dia 21, em alta de 0,74%, aos 186.595 pontos e 70 centésimos. O movimento acompanhou o maior apetite ao risco nos mercados internacionais em um dia de queda dos preços do petróleo e dos rendimentos dos títulos do Tesouro dos Estados Unidos. O petróleo Brent recuou 3,40% para cerca de US$ 100,34 por barril. Na Bolsa Brasileira, o setor financeiro ajudou a sustentar o índice. O BTG Pactual subiu 3,42%, enquanto o Itaú avançava 1,77%. Entre as empresas de commodities, a Petrobras caiu 1,03%, a Prio recuou 3,46% e a Vale teve baixa de 1,12%. O mercado também acompanhou novas pesquisas eleitorais e os impactos do cenário externo sobre os juros e os investimentos. Reportagem Sofia Muniz.
1: Esta foi mais uma edição do Jornal Fatos do Dia. Produção e apresentação Diego Elias. Tenham todos uma ótima terça-feira e até amanhã em nossa próxima edição.
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1: Placar Esportivo está no ar para você nesta segunda-feira, hoje dia 21 de setembro. Hoje tem rodada do Campeonato Brasileiro da Série B. Às 7:30 da noite, o Criciúma recebe o Operário do Paraná. O time catarinense ocupa a quinta colocação com 47 pontos e pode entrar no G4. O Operário aparece em oitavo lugar com 44 pontos e também tenta se aproximar da zona de acesso. Mais tarde, às 9:30 da noite, Cuiabá e Náutico encerram a programação da Série B. O Cuiabá inicia a rodada na 12ª posição com 40 pontos. Já o Náutico tem 38 pontos e ocupa o 14º lugar. A vitória pode dar mais tranquilidade aos dois clubes na tabela. A última vaga na decisão do Campeonato Brasileiro Feminino será definida hoje. Corinthians e Bahia entram em campo às 9:30 da noite nesta segunda. As corintianas venceram a partida de ida por 1-0 e jogam com a vantagem do empate. Quem avançar enfrentará o São Paulo na grande final. Pela Copa Paulista, Juventus e União São João se enfrentam hoje às 8:30 da noite. O tradicional time da rua, Javari, conta com o apoio de sua torcida para tentar construir a vantagem. União São João busca surpreender fora de casa e manter vivo ali o objetivo de avançar na competição estadual.
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1: O Campeonato Paulista Sub-20 terá 6 partidas nesta segunda. Às 15:00, jogam Jabaquara e Santos, Sport Clube São Bernardo e São Paulo, Paulinense e Ibraxina, Bandeirante e Bragantino, além de 15 de Jaú e Corinthians. Às 16:00, Ituano e Palmeiras completam a programação. A rodada das categorias de base reúne alguns dos principais clubes formadores do futebol brasileiro. Santos, São Paulo, Corinthians, Bragantino e Palmeiras estarão em campo no mesmo dia. Os confrontos valem pontos importantes para a classificação e também servem como oportunidade para observação de novos jogadores. A Série B2 do Campeonato Carioca terá 2 partidas hoje, ambas às 14:45 da tarde. O Rio de Janeiro enfrenta o Santa Cruz do Rio, enquanto o 7 de abril recebe o Paraty. Ainda os 4 clubes buscam melhorar as suas campanhas na divisão de acesso do futebol carioca. Pelo Campeonato Mineiro da 2ª Divisão, Nacional de Muriaé e Santa Ritense se enfrentam às 7:30 da noite. A programação nacional também terá Cascavel e Barra, às 16:00 pela Copa Sub-20, e ainda a segunda-feira será marcada principalmente pelas divisões de acesso e pelas categorias de base.
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1: O Botafogo regularizou o atacante marroquino Hakim Ziyech e o técnico Tite junto à CBF. Contratado até o fim de 2018, Ziyech fez sua primeira partida pelo clube na derrota por 2-0 para o Mirassol. A partida também marcou a estreia de Tite no comando da equipe carioca. A Chapecoense anunciou a contratação do lateral direito Dudu, de 29 anos. O jogador pertence ao Guarani e chegou por empréstimo até o encerramento do Campeonato Brasileiro. Dudu passou recentemente pelo Atlético Paranaense e disputou 3 partidas pelo Guarani, marcando um gol e dando uma assistência.

O Guarani acompanha a situação do atacante Mirandinha no Genoa Dragons, da segunda divisão do sul-coreana. O jogador está emprestado até dezembro e o contrato prevê uma opção de compra até. O Guarani possui metade dos direitos econômicos do atleta e poderá receber uma quantia importante caso os sul-coreanos confirmem ali a contratação definitiva.

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FM para mais uma edição do programa Pelos Caminhos do Amor. Vamos juntos até às 15 horas nesta terça-feira, JV. A coordenação, a produção é do JV e a apresentação João Batista. Comando geral é do André. Vamos juntos nesta terça-feira até às 15 horas. Túnel do Tempo, Cantinho do Sertão, a Palavra de Deus, a Oração da Fé, Top 3 e também Roberto Carlos canta para o Rei dos Reis.

Anúncia FM, ouvindo o nosso programa, a Luzia Cabeleireira, lá na Vila Brasil. Um abraço, Luzia. Também a Josiane, a minha esposa, acompanhando a gente. Um abração também aos irmãos da Igreja Pentecostal, a Plenitude da Graça de Deus, lá de Águas da Prata. Também nosso lozão, pessoal do Alugmac, lá no centrão da cidade, o Edson, a Adriana, o Vinícius. Um alô também para o Zé Luiz da Automecânica Sideral. Um alô para Dora e para o João, os irmãos da Igreja Pentecostal de Milagres, também sempre na sintonia da gente. É o programa Pelos Caminhos do Amor, já já mais um grande sucesso para você. 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Olha só quem tá chegando para cantar, JV, música linda.

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Chegamos ao momento da oração da fé.

Senhor, nesse momento diante da Tua presença. Nós clamamos, Senhor, por esse ouvinte, Senhor, que está ouvindo essa oração. Estou pedindo, Senhor, a Tua bênção, Pai, e proteção para todos os Teus filhos. Tu sabes, Senhor, a necessidade de cada um dos Teus filhos. Tu sabes, Senhor, o que Seu filho necessita e precisa nesse momento. Ó Pai, eu não estou no coração dele. Eu não conheço o problema dele. Eu não conheço o problema dela. Mas de uma coisa eu sei.

lacem onde nós vimos tanta aflição e que há tanta confusão. O Senhor sabe de todas as coisas, sabe daquilo que seus filhos necessitam e precisam. Por isso, Senhor, nos colocamos neste momento diante a tua presença, Pai. Entra no meio dessa família, onde nós vemos a mãe chorando, Pai, porque precisa de solução para os seus filhos, uma esperança para o futuro, Pai, que parece que nunca chega. Eu peço para esse homem, Senhor, que está desempregado. Eu peço, Senhor, que a tua proteção, Pai, que as tuas mãos, Senhor, esteja sobre ele. Pai, que as portas sejam abertas. E que esse homem possa trazer o sustento para o seu lar, para a sua família. Quanta humilhação esse homem tem passado. Quantas dificuldades essa mulher tem passado. Mas o Senhor é quem cuida de nós. Por isso eu peço, Senhor, nesse momento, Pai, entra com a tua graça. Entra com o teu poder, Pai, sobre essa família sofrida. Que essa família possa alcançar, Senhor, a sua misericórdia. Porque o Senhor é quem dá descanso, Pai, para quem precisa de descanso.

isso eu peço a ti, Senhor. Entra com a tua graça, Pai. Com a tua bênção, Senhor, sobre os seus filhos.

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5: Mas quando nós olhamos para o Deus que nós servimos, percebemos que todas as respostas se encontram nele. Enquanto os jovens estavam louvando aqui, algo subiu ao meu coração e eu compartilho com vocês. Porque ainda não foi criado na raça humana alguma fita métrica que pudesse medir o tamanho de Deus. Não tem como nós medirmos o tamanho desse Deus. A ciência tenta explicar quem é Deus. Nós, com as nossas filosofias, teologias, tentamos explicar, atualizar quem é Deus. Mas de fato, um conceito que eu tenho para mim, eu posso te expor as minhas experiências com Deus, mas apenas alguém conhecendo por si só e tendo uma experiência única com Deus saberá quem Ele é. Eu poderia pregar para você aqui essa noite todas as experiências que eu já tive com Ele, mas isso só lhe mostraria o caminho para você ter a sua própria experiência com Deus. Não dá para nós vivermos das experiências de outros. Nós precisamos ter as nossas próprias experiências com esse Deus ao qual servimos. E eu disse agora há pouco que a ciência tenta explicar, mas não consegue. Vai parecer que eu vou falar um pouco difícil, mas não, é fácil de entender. Porque a ciência diz em certa lei da física que a matéria não pode ser criada do nada. Mas quando você lê Gênesis capítulo 1, percebe que Deus dá um grito. E sabe qual é o grito que Deus dá? Que haja luz, e houve luz. As pessoas vão dizer: Jonathan, luz não é massa, luz não é uma coisa palpável, luz é só energia, luz é alguma coisa que ilumina. Mas a própria ciência também vai dizer que luz possui peso, dá para medir o peso dos fótons. Não vou entrar em detalhes técnicos, mas dá para medir o peso da luz. Então, se dá para medir o peso da luz, dá para apalpar essa partícula minúscula da luz. E se dá para apalpar, é uma matéria que foi criada. Enquanto Deus grita em Gênesis que haja luz, Deus está criando alguma coisa de nada que existe. A ciência humana diz: não dá para criar nada do nada. Aí vem Deus e diz: eu vou pegar um nada e vou criar alguma coisa para mostrar que eu sou Deus.

Deus é muito além daquilo que imaginamos, do que pensamos. E a própria palavra de Deus é um poço, é um mergulho sem fundo. Você mergulha nessas águas e não encontra fim dentro dessas águas. É por isso que Deus traz a resposta a todos nós que procuramos a alegria da existência, a alegria das nossas vidas. Só que como servimos a um Deus que não nos permite deixar de existir, mesmo quando deixamos de ter, Deus começa um processo.

sendo meus servos, não sejam porque eu dei, sejam porque eu sou um Deus que a ciência não pode explicar e que o ser humano não pode medir, não

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1: 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Agora Roberto Carlos canta para o Rei Jesus.

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Agora no programa Pelos Caminhos do Amor, Top 3. As três músicas mais tocadas na semana, JV. Top 3. A música mais tocada em todo o Brasil, em terceiro lugar. Qual será, hein, JV?

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No top 3, chegando para você o segundo lugar da semana.

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Chegando agora a Campo.

0: É uma pena, chegamos ao ponto final de mais uma programação. Nosso muito obrigado pelo seu carinho, pela sua participação. Vou embora prometendo voltar. Tenham todos uma boa tarde.
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Hora da misericórdia. Hora de nos colocarmos na presença de Jesus, Jesus manso e humilde de coração. Fazei o nosso coração semelhante ao vosso. Neste momento, querido ouvinte, que nós possamos aquietar o nosso coração, nossos pensamentos e se colocar na presença de Jesus. Ele que já se encontra presente em nosso meio, porque onde dois ou mais estiver reunidos em seu nome, ali ele estará. Então que nesse momento, confiantemente, você coloque todas as suas necessidades nas mãos de Jesus. Não importa qual seja o seu problema, não importa qual seja a sua dificuldade, o amor e a misericórdia de Jesus supera tudo e todos. Neste momento também, não se esqueça de agradecer. Agradeça até mesmo pelos sofrimentos, mas louve e agradeça pelo dom da vida, pela oportunidade de estar rezando em seu nome. Agradeça por tudo aquilo que ele nos dá, nos faz, tudo aquilo que ele realiza em nossa vida. E vamos colocar confiantemente nas mãos de Jesus toda a nossa igreja, pedir pela unidade da igreja, pela santidade do nosso clero, especialmente pelos nossos sacerdotes, pelas vocações sacerdotais, religiosas, pelas pastorais, pelos movimentos, pelo Santo Padre e o Papa, pelos nossos governantes, pedir paz para o nosso Brasil, para o mundo. Conversão para todos os pecadores, pedir por todas as famílias, por

0: os familiares, todos os voluntários da Rádio Anúncio, todos os aniversariantes do dia de hoje, todos aqueles que choram, que sofrem, que possam ser consolados, aqueles que perderam seus entes queridos, todos os agonizantes desse dia, dessa hora, todas as almas do purgatório, todos os marginalizados e excluídos da nossa sociedade, por todas as nossas necessidades, sejam materiais, espirituais ou temporais, por todas as nossas intenções em particulares, por todos aqueles que pediram as nossas orações e por todos aqueles que não têm quem rezem por eles.
1: Que ela existiu.
0: Pai nosso, que estais no céu, santificado seja vosso nome, venha a nós o vosso reino, seja feita a vossa vontade, assim na terra como no céu. O pão nosso de cada dia nos dai hoje, perdoai as nossas ofensas, assim como nós perdoamos a quem nos tem ofendido. E não nos deixeis cair em tentação, mas livrai-nos do mal. Amém. Ave Maria, cheia de graça, o Senhor é convosco. Bendita sois vós entre as mulheres, bendito é o fruto do vosso ventre, Jesus. Santa Maria, Mãe de Deus, rogai por nós, pecadores, agora e na hora de nossa morte. Amém. Creio em Deus Pai Todo-Poderoso, Criador do céu e da terra, e em Jesus Cristo, seu único Filho, nosso Senhor, que foi concebido pelo poder do Espírito Santo, nasceu da Virgem Maria, padeceu sob Pôncio Pilatos, foi crucificado, morto e sepultado, desceu à mansão dos mortos, ressuscitou o terceiro dia, subiu aos céus e está sentado à direita de Deus Pai Todo-Poderoso, de onde há de vir julgar os vivos e os mortos. Creio no Espírito Santo, na Santa Igreja Católica, na comunhão dos santos, na remissão dos pecados, na ressurreição da carne, na vida eterna. Amém. Primeiro mistério, eterno Pai, eu vos ofereço corpo, sangue, alma e divindade de vosso diletíssimo Filho, nosso Senhor Jesus Cristo, em expiação dos nossos pecados e do mundo inteiro. Pela sua dolorosa paixão, tende misericórdia de nós e do mundo inteiro. Pela sua dolorosa paixão, tende misericórdia de nós e do mundo inteiro. Pela sua dolorosa paixão, tende misericórdia de nós e do mundo inteiro. Pela sua dolorosa paixão, tende misericórdia de nós e do mundo inteiro. Pela sua dolorosa paixão, tende misericórdia de nós e do mundo inteiro. Pela sua dolorosa paixão, tende misericórdia de nós e do mundo inteiro. Pela sua dolorosa paixão, tende misericórdia de nós e do mundo inteiro. Pela sua dolorosa paixão, tende misericórdia de nós e do mundo inteiro. Pela sua dolorosa paixão, tende misericórdia de nós e do mundo inteiro. Pela sua dolorosa paixão, tende misericórdia de nós e do mundo inteiro.
1: Que ela existiu.
0: Segundo mistério, eterno Pai, eu vos ofereço corpo, sangue, alma e divindade de vosso diletíssimo Filho, nosso Senhor Jesus Cristo, em expiação dos nossos pecados e do mundo inteiro. Pela sua dolorosa paixão, tende misericórdia de nós e do mundo inteiro. Pela sua dolorosa paixão, tende misericórdia de nós e do mundo inteiro. Pela sua dolorosa paixão, tende misericórdia de nós e do mundo inteiro. Pela sua dolorosa paixão, tende misericórdia de nós e do mundo inteiro. Pela sua dolorosa paixão, tende misericórdia de nós e do mundo inteiro. Pela sua dolorosa paixão, tende misericórdia de nós e do mundo inteiro. Pela sua dolorosa paixão, tende misericórdia de nós e do mundo inteiro. Pela sua dolorosa paixão, tende misericórdia de nós e do mundo inteiro. Pela sua dolorosa paixão, tende misericórdia de nós.

0: pela sua dolorosa paixão, tende misericórdia de nós e do mundo inteiro. Terceiro mistério. Eterno Pai, eu vos ofereço o corpo, sangue, alma e divindade de vosso diletíssimo Filho, nosso Senhor Jesus Cristo, em expiação dos nossos pecados e do mundo inteiro. Pela sua dolorosa paixão, tende misericórdia de nós e do mundo inteiro. Pela sua dolorosa paixão, tende misericórdia de nós e do mundo inteiro. Pela sua dolorosa paixão, tende misericórdia de nós e do mundo inteiro. Pela sua dolorosa paixão, tende misericórdia de nós e do mundo inteiro. Pela sua dolorosa paixão, tende misericórdia de nós e do mundo inteiro. Pela sua dolorosa paixão, tende misericórdia de nós e do mundo inteiro. Pela sua dolorosa paixão, tende misericórdia de nós e do mundo inteiro. Pela sua dolorosa paixão, tende misericórdia de nós e do mundo inteiro. Pela sua dolorosa paixão, tende misericórdia de nós e do mundo inteiro. Pela sua dolorosa paixão, tende misericórdia de nós e do mundo inteiro.
1: Falando da misericórdia.
0: Quarto mistério. Eterno Pai, eu vos ofereço o corpo, sangue, alma e divindade de vosso diletíssimo Filho, nosso Senhor Jesus Cristo, em expiação dos nossos pecados e do mundo inteiro. Pela sua dolorosa paixão, tende misericórdia de nós e do mundo inteiro. Pela sua dolorosa paixão, tende misericórdia de nós e do mundo inteiro. Pela sua dolorosa paixão, tende misericórdia de nós e do mundo inteiro. Pela sua dolorosa paixão, tende misericórdia de nós e do mundo inteiro. Pela sua dolorosa paixão, tende misericórdia de nós e do mundo inteiro. Pela sua dolorosa paixão, tende misericórdia de nós e do mundo inteiro. Pela sua dolorosa paixão, tende misericórdia de nós e do mundo inteiro. Pela sua dolorosa paixão, tende misericórdia de nós e do mundo inteiro. Pela sua dolorosa paixão, tende misericórdia de nós e do mundo inteiro. Pela sua dolorosa paixão, tende misericórdia de nós e do mundo inteiro.
1: Foi uma pequena gota.
0: Quinto e último mistério. Eterno Pai, eu vos ofereço o corpo, sangue, alma e divindade de vosso diletíssimo Filho, nosso Senhor Jesus Cristo, em expiação dos nossos pecados e do mundo inteiro. Pela sua dolorosa paixão, tende misericórdia de nós e do mundo inteiro. Pela sua dolorosa paixão, tende misericórdia de nós e do mundo inteiro. Pela sua dolorosa paixão, tende misericórdia de nós e do mundo inteiro. Pela sua dolorosa paixão, tende misericórdia de nós e do mundo inteiro. Pela sua dolorosa paixão, tende misericórdia de nós e do mundo inteiro. Pela sua dolorosa paixão, tende misericórdia de nós e do mundo inteiro. Pela sua dolorosa paixão, tende misericórdia de nós e do mundo inteiro. Pela sua dolorosa paixão, tende misericórdia de nós e do mundo inteiro. Pela sua dolorosa paixão, tende misericórdia de nós e do mundo inteiro. Pela sua dolorosa paixão, tende misericórdia de nós e do mundo inteiro. Deus Santo, Deus Forte, Deus Imortal, tende piedade de nós e do mundo inteiro. Deus Santo, Deus Forte, Deus Imortal, tende piedade de nós e do mundo inteiro. Deus Santo, Deus Forte, Deus Imortal, tende piedade de nós e do mundo inteiro.
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1: Na terça-feira, 22 de setembro, São João da Boa Vista amanhece com muitas nuvens e a previsão de trovoadas. A chance de chuva é alta, de 88%, então aqui em nossa cidade guarda-chuva não pode ficar em casa, hein? O acumulado previsto é de 7,6 milímetros. As temperaturas ficam entre 18 e 29 graus, com sensação térmica de 30 graus e umidade em torno de 74%. O vento de nordeste sopra a 21 km por hora. O índice ultravioleta fica moderado, mas mesmo com o céu carregado, vale manter o cuidado com a pele. Quem for dirigir deve ter atenção redobrada nas pistas molhadas. O sol nasce às 5 horas e 56 minutos e se põe às 18 horas e 3 minutos. Previsão do tempo com Kleber Salles na Anúncio FM. Tenha um ótimo dia, hein?
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0: louvando a Jesus.
1: Obrigado, Padre. Deus te abençoe sempre.
2: Tchau, São Paulo. Deus abençoe a todos. Tchau.
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6: Isaías capítulo 1, versículo 18. O Deus Eterno diz: venham cá, vamos discutir esse assunto. Quando um muro é levantado entre marido e mulher e não é possível mais conversar, que conversem sobre o muro. Mostre como é difícil ver aquela barreira sem poder conversar abertamente e repartir os sentimentos. Como os muros ao redor de um castelo, alguém precisa deixar aberta a ponte móvel. E quando o caminho está aberto, devo respeitar os sentimentos que são colocados para fora como sendo genuínos. Cada um de nós precisa falar aquilo que pensa. Calar não é ouro, é devastador. Compartilhar a vida com o outro é sempre um risco, mas vale a pena. As recompensas superam em muito a virtude do silêncio. Até mesmo o Senhor Deus disse: vinde e arrazoemos. Ou seja, venham cá, vamos discutir esse assunto. O calor humano passa por milhares de canais. O brilho dos olhos, um olhar de quem se importa, um abraço sem palavras, um bilhetinho, um recado pelo WhatsApp. A lista vai longe. Estamos realmente vivos quando enxergamos todos os contrastes da vida: o sorriso e a carranca, a dor e o prazer, a saúde e a doença, a esperança e o desespero, a alegria e a tristeza, o otimismo ou pessimismo. Estes sentimentos diversos vão e voltam entre nós, marido e mulher, e nos eletrizam. Esta troca mútua é como uma corrente de água fresca, potável e farta todos os dias. Reflita sobre isso no dia de hoje e ore comigo agora. Com teu poder, Pai, ajuda-nos a desobstruir os canais da comunicação entre nós dentro da família. Queremos viver e jorrar vida por todos os lados. Por favor, em nome de Jesus. Amém.

0: Aplauda o Espírito Santo de Deus. Quem ama o Pai do Céu, diga eu. Então olha lá pro alto e diga assim: Pai, eu estou aqui. Abraça-me. Ama-me. Pois eu quero te amar. Eu quero te abraçar, Pai amado. E aplauda esse Pai que te ama muito.
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0: Agora nós vamos sapecar, o coração vai acelerar, pra todo mundo aqui que estiver comigo. Vamos lá, gente!
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14: 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Olá, como é bom ter esse momento aqui para trazer as informações dos últimos dias para vocês. Está entrando no ar o nosso painel. Hoje, terça-feira, 22 de setembro. Muito obrigado por sua companhia, por sua audiência. Eu sou o Diego Elias e vou trazer para você as últimas notícias, claro, sempre trazendo também as boas canções aqui do nosso horário. Confira as manchetes de hoje. Meio ambiente, projeto brasileiro de IA para prever eventos climáticos expõe desafio da integração de dados. Economia, chinesa Geely vai fabricar carros no Brasil em parceria com a Renault, com investimento de 1,9 bilhão de reais. Agronegócio, pesquisadores desenvolvem açúcar de cana com baixo índice glicêmico. Tecnologia, redes sociais viram nova fronteira do tráfico de espécies silvestres. Novidades automotivas, EV, carro voador da Embraer, terá produção em série em Taubaté. Ciências e Saúde. Pensilvânia confirma a quarta morte por sarampo nos Estados Unidos em meio à epidemia. Você vai conferir todas estas informações aqui em nossa programação. Painel desta terça-feira, dia 22 de setembro, está no ar.

0: Meio Ambiente.
1: Projeto Brasileiro de IA para prever eventos climáticos expõe desafio da integração de dados. A implementação do sistema inteligente de previsão de extremos climáticos, estruturado pelo Plano Brasileiro de Inteligência Artificial para antecipar desastres naturais, esbarra em um obstáculo fundamental além dos algoritmos: a integração de dados dispersos entre diferentes órgãos públicos. O sucesso de iniciativas preditivas exige o acesso simultâneo a bases meteorológicas, geográficas e de infraestrutura que frequentemente operam em sistemas legados e ambientes descentralizados. Especialistas apontam que a maturidade digital desigual entre os municípios brasileiros reforça a urgência de adotar arquiteturas modernas de gerenciamento lógico, como a virtualização de dados. Essa tecnologia conecta fontes distintas em tempo real, sem a necessidade de migrações físicas complexas, garantindo segurança, governança rigorosa e maior eficiência na prestação de serviços públicos essenciais.

0: Fechamos a primeira sequência aqui no painel MPB com Elis Regina, Casa no Campo. Antes, Jorge Versilo, Signo de Ar.
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0: Rita Lee, Ovelha Negra.

0: Economia.
1: A gigante automotiva chinesa Geely firmou uma importante parceria com a Renault para iniciar uma fabricação local de veículos no Brasil, impulsionada por um novo aporte financeiro conjunto que eleva significativamente os investimentos industriais das marcas no país. Com um acordo estratégico, a fábrica da montadora francesa, localizada no estado do Paraná, passará a produzir novos modelos eletrificados, incluindo opções totalmente elétricas e híbridas plug-in, voltadas ao mercado nacional. A iniciativa conjunta visa otimizar a infraestrutura já existente e ampliar a competitividade das empresas no setor de mobilidade sustentável, permitindo que a marca asiática fortaleça sua presença comercial na América Latina por meio de tecnologias modernas produzidas diretamente em solo brasileiro.
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0: Fechando a sequência com Roberta Campos e Vitor Clay, Fique na Minha Vida. Antes, teve Maria Rita, A Festa.
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0: Grace Ives, somos quem podemos ser.

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1: Pesquisadores da Unicamp e da plataforma biotecnológica integrada de ingredientes saudáveis, a PBIS, desenvolveram um açúcar de cana com baixo índice glicêmico que não altera o sabor dos alimentos. A inovação utiliza extratos antioxidantes obtidos de resíduos agroindustriais, como grãos defeituosos de café verde e películas de amendoim. Através de uma técnica de cocristalização, os compostos fenólicos são inseridos nos cristais de sacarose, aumentando a capacidade de incorporação em 7,5 vezes. Testes clínicos com 25 voluntários comprovaram que a mistura reduz significativamente a velocidade de absorção do açúcar no sangue, passando de índice médio para baixo, o que auxilia na prevenção de doenças como diabetes tipo 2. Com patente já registrada no INPI, o ingrediente será disponibilizado ao mercado para ser licenciado e utilizado pela indústria alimentícia.
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0: pro dia nascer feliz, fechando a sequência ao som de Marcelo Quintanilha. Voltamos em instantes.
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0: Ana Gabriela X.

0: tecnologia.
1: O comércio ilegal de animais, plantas e fungos encontrou nas redes sociais e em grandes plataformas digitais uma nova e perigosa fronteira de expansão. Conforme aponta um estudo internacional liderado por pesquisadores da Universidade de Helsinki, o levantamento revelou que marketplaces e aplicativos populares como Facebook, Instagram, TikTok e YouTube são rotineiramente utilizados por redes criminosas para comercializar milhares de exemplares de espécies protegidas, incluindo primatas ameaçados de extinção, aves, répteis e suculentas raras. O anonimato, a baixa percepção de risco e a velocidade proporcionada pelo ambiente online alimentam um mercado bilionário que não apenas pressiona a biodiversidade global, mas também eleva os riscos sanitários associados à transmissão de zoonoses e à introdução de espécies invasoras. Diante desse cenário complexo, os cientistas defendem uma resposta coordenada que combine inteligência artificial na fiscalização, maior rigor na moderação das plataformas e a integração do conhecimento tradicional de comunidades locais para conter o avanço do tráfico digital.
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0: Fechando a sequência com o Djavan Horizonte, também Pedro Mariano, Quase Amor.
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0: Ouça agora a Marina Lima, Me Chama.

0: Novidade automotiva.
1: EVE. Carro voador da Embraer terá produção em série em Taubaté. O projeto do carro voador da EVE, Air Mobility, subsidiária da Embraer, deu um passo definitivo rumo à comercialização com o avanço das obras de implantação de sua fábrica própria na cidade paulista de Taubaté. A nova unidade industrial foi planejada para operar de forma modular, com capacidade inicial para produzir até 120 aeronaves elétricas de pouso e decolagem vertical por ano, podendo expandir essa marca futuramente. Antes do início da produção em série, prevista para ser consolidada até o final de 2028, junto à certificação oficial dos órgãos reguladores, a empresa fabricará os primeiros protótipos de conformidade nas instalações de São José dos Campos. O modelo EVE-100, configurado para transportar um piloto e quatro passageiros, com alcance de 100 quilômetros, promete transformar a mobilidade urbana sustentável e já conta com apoio financeiro de peso para estruturar a sua linha de montagem e gerar centenas de empregos qualificados na região.
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0: Nós ouvimos Ed Mota, Tem Espaço na Van. Também Ana Carolina, Nada Pra Mim.
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0: Agora tem Frejá, Amor para Recomeçar.

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1: Pensilvânia confirma a quarta morte por sarampo nos Estados Unidos em meio à epidemia. As autoridades de saúde da Pensilvânia confirmaram um registro de 4 óbitos em decorrência do avanço de um surto de sarampo no estado americano, intensificando a gravidade da atual epidemia, que já ultrapassou a marca de 3.200 casos em todo o país. Entre as vítimas fatais divulgadas pelos relatórios médicos estão 2 bebês que ainda não tinham idade legal para receber a imunização, além de um jovem e uma mulher adulta. Os falecimentos geraram um forte embate político e institucional entre o governador democrata Josh Shapiro e o secretário federal de saúde Robert F. Kennedy Jr., com acusações mútuas sobre a politização e a transparência no registro oficial das mortes associadas à doença, reacendendo o debate público sobre a eficácia e a segurança das campanhas de vacinação.
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Confira agora as notícias que foram destaque na edição desta terça. Meio Ambiente, projeto brasileiro de IA para prever eventos climáticos, expõe desafio da integração de dados. Economia, chinesa Geely vai fabricar carros no Brasil em parceria com a Renault, com investimento de 1,9 bilhão de reais. Agronegócio, pesquisadores desenvolvem açúcar de cana com baixo índice glicêmico. Tecnologia, redes sociais viram nova fronteira do tráfico de espécies silvestres. Novidades automotivas, EV, carro voador da Embraer, terá produção em série em Taubaté. Ciências e saúde, Pensilvânia confirma a quarta morte por sarampo nos Estados Unidos em meio à epidemia. Muito bem, o painel desta terça, dia 22 de setembro, termina aqui. Muito obrigado a você que acompanhou a nossa edição de hoje. Amanhã, se Deus quiser, estaremos de volta trazendo boas canções e muitas informações para você. Um grande abraço e até lá.

Em nome do Pai, do Filho e do Espírito Santo. Amém. Divino Jesus, eu vos ofereço este texto que vou rezar, contemplando os mistérios de nossa redenção. Concedei-me pela intercessão de Maria Santíssima, a quem me dirijo, as virtudes necessárias para bem rezá-lo e a graça de ganhar as indulgências anexas a esta devoção. Creio em Deus Pai Todo-Poderoso, Criador do céu e da terra, e em Jesus Cristo, seu único Filho, nosso Senhor, que foi concebido pelo poder do Espírito Santo, nasceu da Virgem Maria, padeceu sob Pôncio Pilatos, foi crucificado, morto e sepultado, desceu à mansão dos mortos, ressuscitou ao terceiro dia, subiu aos céus, está sentado à direita de Deus Pai Todo-Poderoso, de onde há de vir a julgar os vivos e os mortos. Creio no Espírito Santo, na Santa Igreja Católica, na comunhão dos santos, na remissão dos pecados, na ressurreição da carne, na vida eterna. Amém. Pai nosso que estais no céu, santificado seja o vosso nome. Venha a nós o vosso reino, seja feita a vossa vontade, assim na terra como no céu. O pão nosso de cada dia nos dai hoje, perdoai-nos as nossas ofensas, assim como nós perdoamos a quem nos tem ofendido. E não nos deixeis cair em tentação, mas livrai-nos do mal. Amém. Ave Maria, cheia de graça, o Senhor é convosco. Bendita sois vós entre as mulheres, e bendito é o fruto do vosso ventre, Jesus. Santa Maria, Mãe de Deus, rogai por nós, pecadores, agora e na hora de nossa morte. Amém. Ave Maria, cheia de graça, o Senhor é convosco. Bendita sois vós entre as mulheres, e bendito é o fruto do vosso ventre, Jesus. Santa Maria, Mãe de Deus, rogai por nós, pecadores, agora e na hora de nossa morte. Amém. Ave Maria, cheia de graça, o Senhor é convosco. Bendita sois vós entre as mulheres, e bendito é o fruto do vosso ventre, Jesus. Santa Maria, Mãe de Deus, rogai por nós, pecadores, agora e na hora de nossa morte. Amém. Glória ao Pai, ao Filho e ao Espírito Santo, como era no princípio, agora e sempre. Amém. Ó meu Jesus, perdoai-nos, livrai-nos do fogo do inferno, levai as almas todas para o céu e socorrei principalmente aquelas que mais precisarem da vossa misericórdia. Mistérios Dolorosos. No primeiro mistério, contemplamos a agonia de Jesus no Jardim das Oliveiras e pedimos a graça da conversão de nossa vida.

Pai nosso que estais no céu, santificado seja o vosso nome. Venha a nós o vosso reino, seja feita a vossa vontade, assim na terra como no céu. O pão nosso de cada dia nos dai hoje, perdoai-nos as nossas ofensas, assim como nós perdoamos a quem nos tem ofendido. E não nos deixeis cair em tentação, mas livrai-nos do mal. Amém. Ave Maria, cheia de graça, o Senhor é convosco. Bendita sois vós entre as mulheres, bendito é o fruto do vosso ventre, Jesus. Santa Maria, Mãe de Deus, rogai por nós, pecadores, agora e na hora de nossa morte. Amém. Ave Maria, cheia de graça, o Senhor é convosco. Bendita sois vós entre as mulheres, bendito é o fruto do vosso ventre, Jesus. Santa Maria, Mãe de Deus, rogai por nós, pecadores, agora e na hora de nossa morte. Amém. Ave Maria, cheia de graça, o Senhor é convosco. Bendita sois vós entre as mulheres, bendito é o fruto do vosso ventre, Jesus. Santa Maria, Mãe de Deus, rogai por nós, pecadores, agora e na hora de nossa morte. Amém. Ave Maria, cheia de graça, o Senhor é convosco. Bendita sois vós entre as mulheres, bendito é o fruto do vosso ventre, Jesus. Santa Maria, Mãe de Deus, rogai por nós, pecadores, agora e na hora de nossa morte. Amém. Ave Maria, cheia de graça, o Senhor é convosco. Bendita sois vós entre as mulheres, bendito é o fruto do vosso ventre, Jesus. Santa Maria, Mãe de Deus, rogai por nós, pecadores, agora e na hora de nossa morte. Amém. Ave Maria, cheia de graça, o Senhor é convosco. Bendita sois vós entre as mulheres, bendito é o fruto do vosso ventre, Jesus. Santa Maria, Mãe de Deus, rogai por nós, pecadores, agora e na hora de nossa morte. Amém. Ave Maria, cheia de graça, o Senhor é convosco. Bendita sois vós entre as mulheres, bendito é o fruto do vosso ventre, Jesus. Santa Maria, Mãe de Deus, rogai por nós, pecadores, agora e na hora de nossa morte. Amém. Ave Maria, cheia de graça, o Senhor é convosco. Bendita sois vós entre as mulheres, bendito é o fruto do vosso ventre, Jesus. Santa Maria, Mãe de Deus, rogai por nós, pecadores, agora e na hora de nossa morte. Amém. Ave Maria, cheia de graça, o Senhor é convosco. Bendita sois vós entre as mulheres, bendito é o fruto do vosso ventre, Jesus. Santa Maria, Mãe de Deus, rogai por nós, pecadores, agora e na hora de nossa morte. Amém. Ave Maria, cheia de graça, o Senhor é convosco. Bendita sois vós entre as mulheres, bendito é o fruto do vosso ventre, Jesus. Santa Maria, Mãe de Deus, rogai por nós, pecadores, agora e na hora de nossa morte. Amém. Glória ao Pai, ao Filho e ao Espírito Santo, como era no princípio, agora e sempre. Amém. Ó meu Jesus, perdoai-nos, livrai-nos do fogo do inferno, levai as almas todas para o céu e socorrei principalmente aquelas que mais precisarem da vossa misericórdia. Santo Antônio, rogai por nós. No segundo mistério, contemplamos a flagelação de Jesus e aprendemos a praticar a mortificação dos sentidos. Pai nosso que estais no céu, santificado seja o vosso nome. Venha a nós o vosso reino, seja feita a vossa vontade, assim na terra como no céu. O pão nosso de cada dia nos dai hoje, perdoai-nos as nossas ofensas, assim como nós perdoamos a quem nos tem ofendido. E não nos deixeis cair em tentação, mas livrai-nos do mal. Amém. Ave Maria, cheia de graça, o Senhor é convosco. Bendita sois vós entre as mulheres, bendito é o fruto do vosso ventre, Jesus. Santa Maria, Mãe de Deus, rogai por nós, pecadores, agora e na hora de nossa morte. Amém. Ave Maria, cheia de graça, o Senhor é convosco. Bendita sois vós entre as mulheres, bendito é o fruto do vosso ventre, Jesus. Santa Maria, Mãe de Deus, rogai por nós, pecadores, agora e na hora de nossa morte. Amém. Ave Maria, cheia de graça, o Senhor é convosco.
Bendita sois vós entre as mulheres, bendito é o fruto do vosso ventre, Jesus. Santa Maria, Mãe de Deus, rogai por nós, pecadores, agora e na hora de nossa morte. Amém. Ave Maria, cheia de graça, o Senhor é convosco. Bendita sois vós entre as mulheres, bendito é o fruto do vosso ventre, Jesus. Santa Maria, Mãe de Deus, rogai por nós, pecadores, agora e na hora de nossa morte. Amém. Ave Maria, cheia de graça, o Senhor é convosco. Bendita sois vós entre as mulheres, bendito é o fruto do vosso ventre, Jesus. Santa Maria, Mãe de Deus, rogai por nós, pecadores, agora e na hora de nossa morte. Amém. Ave Maria, cheia de graça, o Senhor é convosco. Bendita sois vós entre as mulheres, bendito é o fruto do vosso ventre, Jesus. Santa Maria, Mãe de Deus, rogai por nós, pecadores, agora e na hora de nossa morte. Amém. Ave Maria, cheia de graça, o Senhor é convosco. Bendita sois vós entre as mulheres, bendito é o fruto do vosso ventre, Jesus. Santa Maria, Mãe de Deus, rogai por nós, pecadores, agora e na hora de nossa morte. Amém. Ave Maria, cheia de graça, o Senhor é convosco. Bendita sois vós entre as mulheres, bendito é o fruto do vosso ventre, Jesus. Santa Maria, Mãe de Deus, rogai por nós, pecadores, agora e na hora de nossa morte. Amém. Ave Maria, cheia de graça, o Senhor é convosco. Bendita sois vós entre as mulheres, bendito é o fruto do vosso ventre, Jesus. Santa Maria, Mãe de Deus, rogai por nós, pecadores, agora e na hora de nossa morte. Amém. Ave Maria, cheia de graça, o Senhor é convosco. Bendita sois vós entre as mulheres, bendito é o fruto do vosso ventre, Jesus. Santa Maria, Mãe de Deus, rogai por nós, pecadores, agora e na hora de nossa morte. Amém. Glória ao Pai, ao Filho e ao Espírito Santo, como era no princípio, agora e sempre. Amém. Ó meu Jesus, perdoai-nos, livrai-nos do fogo do inferno, levai as almas todas para o céu e socorrei principalmente aquelas que mais precisarem da vossa misericórdia. Ó Maria concebida sem pecado, rogai por nós que recorremos a vós. No terceiro mistério, contemplamos a coroação de espinhos de Jesus Cristo e aprendemos a combater o nosso orgulho e egoísmo. Pai nosso que estais no céu, santificado seja o vosso nome. Venha a nós o vosso reino, seja feita a vossa vontade, assim na terra como no céu. O pão nosso de cada dia nos dai hoje, perdoai-nos as nossas ofensas, assim como nós perdoamos a quem nos tem ofendido. E não nos deixeis cair em tentação, mas livrai-nos do mal. Amém. Ave Maria, cheia de graça, o Senhor é convosco. Bendita sois vós entre as mulheres, bendito é o fruto do vosso ventre, Jesus. Santa Maria, Mãe de Deus, rogai por nós, pecadores, agora e na hora de nossa morte. Amém. Ave Maria, cheia de graça, o Senhor é convosco. Bendita sois vós entre as mulheres, bendito é o fruto do vosso ventre, Jesus. Santa Maria, Mãe de Deus, rogai por nós, pecadores, agora e na hora de nossa morte. Amém. Ave Maria, cheia de graça, o Senhor é convosco. Bendita sois vós entre as mulheres, bendito é o fruto do vosso ventre, Jesus. Santa Maria, Mãe de Deus, rogai por nós, pecadores, agora e na hora de nossa morte. Amém. Ave Maria, cheia de graça, o Senhor é convosco. Bendita sois vós entre as mulheres, bendito é o fruto do vosso ventre, Jesus. Santa Maria, Mãe de Deus, rogai por nós, pecadores, agora e na hora de nossa morte. Amém. Ave Maria, cheia de graça, o Senhor é convosco. Bendita sois vós entre as mulheres, bendito é o fruto do vosso ventre, Jesus. Santa Maria, Mãe de Deus, rogai

0: convosco. Bendita sois vós entre as mulheres, bendito é o fruto do vosso ventre, Jesus. Santa Maria, Mãe de Deus, rogai por nós, pecadores, agora e na hora de nossa morte. Amém. Ave Maria, cheia de graça, o Senhor é convosco. Bendita sois vós entre as mulheres, bendito é o fruto do vosso ventre, Jesus. Santa Maria, Mãe de Deus, rogai por nós, pecadores, agora e na hora de nossa morte. Amém. Ave Maria, cheia de graça, o Senhor é convosco. Bendita sois vós entre as mulheres, bendito é o fruto do vosso ventre, Jesus. Santa Maria, Mãe de Deus, rogai por nós, pecadores, agora e na hora de nossa morte. Amém. Ave Maria, cheia de graça, o Senhor é convosco. Bendita sois vós entre as mulheres, bendito é o fruto do vosso ventre, Jesus. Santa Maria, Mãe de Deus, rogai por nós, pecadores, agora e na hora de nossa morte. Amém. Glória ao Pai, ao Filho e ao Espírito Santo, como era no princípio, agora e sempre. Amém. Ó meu Jesus, perdoai-nos, livrai-nos do fogo do inferno, levai as almas todas para o céu e socorrei principalmente aquelas que mais precisarem da vossa misericórdia.
1: No quarto mistério, contemplamos a Jesus carregando a cruz para o Calvário e aprendemos a paciência nos contratempos e injustiças da vida.
0: Pai nosso que estais no céu, santificado seja o vosso nome. Venha a nós o vosso reino, seja feita a vossa vontade, assim na terra como no céu. O pão nosso de cada dia nos dai hoje, perdoai-nos as nossas ofensas, assim como nós perdoamos a quem nos tem ofendido. E não nos deixeis cair em tentação, mas livrai-nos do mal. Amém. Ave Maria, cheia de graça, o Senhor é convosco. Bendita sois vós entre as mulheres, bendito é o fruto do vosso ventre, Jesus. Santa Maria, Mãe de Deus, rogai por nós, pecadores, agora e na hora de nossa morte. Amém. Ave Maria, cheia de graça, o Senhor é convosco. Bendita sois vós entre as mulheres, bendito é o fruto do vosso ventre, Jesus. Santa Maria, Mãe de Deus, rogai por nós, pecadores, agora e na hora de nossa morte. Amém. Ave Maria, cheia de graça, o Senhor é convosco. Bendita sois vós entre as mulheres, bendito é o fruto do vosso ventre, Jesus. Santa Maria, Mãe de Deus, rogai por nós, pecadores, agora e na hora de nossa morte. Amém. Ave Maria, cheia de graça, o Senhor é convosco. Bendita sois vós entre as mulheres, bendito é o fruto do vosso ventre, Jesus. Santa Maria, Mãe de Deus, rogai por nós, pecadores, agora e na hora de nossa morte. Amém. Ave Maria, cheia de graça, o Senhor é convosco. Bendita sois vós entre as mulheres, bendito é o fruto do vosso ventre, Jesus. Santa Maria, Mãe de Deus, rogai por nós, pecadores, agora e na hora de nossa morte. Amém. Ave Maria, cheia de graça, o Senhor é convosco. Bendita sois vós entre as mulheres, bendito é o fruto do vosso ventre, Jesus. Santa Maria, Mãe de Deus, rogai por nós, pecadores, agora e na hora de nossa morte. Amém. Ave Maria, cheia de graça, o Senhor é convosco. Bendita sois vós entre as mulheres, bendito é o fruto do vosso ventre, Jesus. Santa Maria, Mãe de Deus, rogai por nós, pecadores, agora e na hora de nossa morte. Amém. Ave Maria, cheia de graça, o Senhor é convosco. Bendita sois vós entre as mulheres, bendito é o fruto do vosso ventre, Jesus. Santa Maria, Mãe de Deus, rogai por nós, pecadores, agora e na hora de nossa morte. Amém. Ave Maria, cheia de graça, o Senhor é convosco. Bendita sois vós entre as mulheres, bendito é o fruto do vosso ventre, Jesus. Santa Maria, Mãe de Deus, rogai por nós, pecadores, agora e na hora de nossa morte. Amém. Ave Maria, cheia de graça, o Senhor é convosco. Bendita sois vós entre as mulheres, bendito é o fruto do vosso ventre, Jesus. Santa Maria, Mãe de Deus, rogai por nós, pecadores, agora e na hora de nossa morte. Amém. Glória ao Pai, ao Filho e ao Espírito Santo,

Santo, como era no princípio, agora e sempre. Amém. Ó meu Jesus, perdoai-nos, livrai-nos do fogo do inferno, levai as almas todas para o céu e socorrei principalmente aquelas que mais precisarem da vossa misericórdia. Ó Maria, concebida sem pecado, rogai por nós que recorremos a vós. No quinto e último mistério, contemplamos a crucificação e a morte de Jesus e aprendemos a ter amor a Deus e horror ao pecado. Pai nosso que estais no céu, santificado seja o vosso nome. Venha a nós o vosso reino, seja feita a vossa vontade, assim na terra como no céu. O pão nosso de cada dia nos dai hoje, perdoai-nos as nossas ofensas, assim como nós perdoamos a quem nos tem ofendido. E não nos deixeis cair em tentação, mas livrai-nos do mal. Amém. Ave Maria, cheia de graça, o Senhor é convosco. Bendita sois vós entre as mulheres, bendito é o fruto do vosso ventre, Jesus. Santa Maria, Mãe de Deus, rogai por nós, pecadores, agora e na hora de nossa morte. Amém. Ave Maria, cheia de graça, o Senhor é convosco. Bendita sois vós entre as mulheres, bendito é o fruto do vosso ventre, Jesus. Santa Maria, Mãe de Deus, rogai por nós, pecadores, agora e na hora de nossa morte. Amém. Ave Maria, cheia de graça, o Senhor é convosco. Bendita sois vós entre as mulheres, bendito é o fruto do vosso ventre, Jesus. Santa Maria, Mãe de Deus, rogai por nós, pecadores, agora e na hora de nossa morte. Amém. Ave Maria, cheia de graça, o Senhor é convosco. Bendita sois vós entre as mulheres, bendito é o fruto do vosso ventre, Jesus. Santa Maria, Mãe de Deus, rogai por nós, pecadores, agora e na hora de nossa morte. Amém. Ave Maria, cheia de graça, o Senhor é convosco. Bendita sois vós entre as mulheres, bendito é o fruto do vosso ventre, Jesus. Santa Maria, Mãe de Deus, rogai por nós, pecadores, agora e na hora de nossa morte. Amém. Ave Maria, cheia de graça, o Senhor é convosco. Bendita sois vós entre as mulheres, bendito é o fruto do vosso ventre, Jesus. Santa Maria, Mãe de Deus, rogai por nós, pecadores, agora e na hora de nossa morte. Amém. Ave Maria, cheia de graça, o Senhor é convosco. Bendita sois vós entre as mulheres, bendito é o fruto do vosso ventre, Jesus. Santa Maria, Mãe de Deus, rogai por nós, pecadores, agora e na hora de nossa morte. Amém. Ave Maria, cheia de graça, o Senhor é convosco. Bendita sois vós entre as mulheres, bendito é o fruto do vosso ventre, Jesus. Santa Maria, Mãe de Deus, rogai por nós, pecadores, agora e na hora de nossa morte. Amém. Ave Maria, cheia de graça, o Senhor é convosco. Bendita sois vós entre as mulheres, bendito é o fruto do vosso ventre, Jesus. Santa Maria, Mãe de Deus, rogai por nós, pecadores, agora e na hora de nossa morte. Amém. Ave Maria, cheia de graça, o Senhor é convosco. Bendita sois vós entre as mulheres, bendito é o fruto do vosso ventre, Jesus. Santa Maria, Mãe de Deus, rogai por nós, pecadores, agora e na hora de nossa morte. Amém. Glória ao Pai, ao Filho e ao Espírito Santo, como era no princípio, agora e sempre. Amém. Ó meu Jesus, perdoai-nos, livrai-nos do fogo do inferno, levai as almas todas para o céu e socorrei principalmente aquelas que mais precisarem da vossa misericórdia. Infinitas graças vos damos, soberana Rainha, pelos benefícios que todos os dias recebemos de vossas mãos liberais. Dignai-vos agora e para sempre tomar-nos debaixo do vosso poderoso amparo, e para mais vos obrigar, vos saudamos com uma salve, Rainha. Salve, Rainha, Mãe de Misericórdia, vida, doçura e esperança nossa salve. A vós bradamos, os degredados filhos de Eva, a vós suspiramos, gemendo e chorando neste vale de lágrimas. Eia, pois, advogada nossa, esses vossos olhos misericordiosos a nós volvei, e depois desse desterro, mostrai-nos, Jesus, bendito fruto do vosso ventre, ó clemente, ó piedosa, ó doce e sempre Virgem Maria. Rogai por nós, Santa Mãe de Deus, para que sejamos dignos das promessas de Cristo. Amém.
Louvado seja nosso Senhor Jesus Cristo, para sempre seja louvado.

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1: País no dia de hoje.
2: Boa noite.
3: Boa noite para você que nos acompanha em todo o país.
2: Terça-feira, 22 de setembro de 2026.
3: Vamos aos destaques do dia.
2: Contagem regressiva para o Enem.
3: Dia 8 de novembro ocorre a primeira prova para mais de 5 milhões de inscritos.
2: E hoje vamos falar sobre como se preparar melhor para o exame.
3: Além de cartilha que traz dicas de como se sair bem na redação. Pablo Mundim.
4: O material reúne orientações sobre as 5 competências avaliadas e exemplos de redações do Enem 2025, acompanhados de comentários que ajudam a entender os critérios de correção.
2: Frente fria que está no sul do país avança para estados do Sudeste e Centro-Oeste.
3: Defesa Civil reforça orientações sobre os cuidados para quem vive em área de risco. Luana Karen.
5: Na tentativa de prevenir riscos à população, a Defesa Civil emite avisos, tendo como base boletins meteorológicos.
2: Qualidade de vida e acolhimento.
3: Agentes da Segurança Pública contam com serviço de atendimento psicológico online, gratuito e sigiloso. Gabriela Noronha.
6: Que a iniciativa oferece avaliação e aconselhamento psicológico, psicoterapia e acompanhamento psiquiátrico.
2: Hoje na apresentação da Voz do Brasil, eu, Mariana Jungmann e Luciano Seixas.
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2: A Receita Federal vai liberar, a partir de amanhã, a consulta ao lote residual de restituição do imposto de renda.
3: Mais de 400 mil restituições vão ser pagas no dia 30 de setembro.
2: O lote residual contempla declarações transmitidas fora do prazo ou com pendências solucionadas pelos contribuintes.
7: Serão repassadas 412 mil restituições, com valor total que supera R$1.265.000. O lote contempla as restituições de declarações feitas neste ano, transmitidas fora do prazo e com pendências que foram resolvidas pelos contribuintes. Também está neste lote as restituições residuais de exercícios anteriores. Os valores serão depositados no dia 30 de setembro, com prioridade para idosos, pessoas com deficiência e professores. Para consultar se a restituição está disponível, acesse gov.br/Receita Federal na aba Meu Imposto de Renda. Márcia Fernandes, para a Voz do Brasil.
3: De acordo com a Receita Federal, o pagamento da restituição é feito somente em conta bancária do titular da declaração.
2: Em caso de erro nos dados bancários, o órgão oferece serviço de reagendamento disponibilizado pelo Banco do Brasil em até um ano após a primeira tentativa de crédito.
3: E a Receita Federal divulgou um balanço com os dados de solicitações pelo Simples Nacional e pelo regime regular do IBS e da CBS.
2: Segundo o levantamento, até o dia 18 de setembro, o órgão registrou mais de 180 mil pedidos de adesão ao Simples Nacional. Já o regime regular dos novos tributos registrou 165 mil solicitações.
3: Do total de pedidos feitos pelo Simples ou para o Simples Nacional, cerca de 61 mil já foram aprovados.
2: A Receita alerta que quase 120 mil solicitações foram negadas, mas ainda estão no prazo legal de 30 dias para regularização das pendências.
3: Mais informações em gov.br/Receita Federal.
2: Profissionais de segurança pública de todo o país têm acesso ao atendimento psicológico gratuito e sigiloso pela internet.
3: O Escuta SUSP prevê a ampliação da capacidade de atendimento e reúne ações voltadas à saúde mental desses profissionais.
8: Desde 2024, agentes da segurança pública podem contar com o serviço de atendimento psicológico online, gratuito e sigiloso, o Escuta SUSP. Segundo dados do Ministério da Justiça e Segurança Pública, divulgados nesta terça-feira, mais de 50 mil atendimentos foram realizados em todo o Brasil, consolidando o projeto como uma das principais ferramentas de apoio à saúde mental desses profissionais. O coordenador clínico do Escuta SUSP, Michael Leone, explica que a iniciativa oferece avaliação e aconselhamento psicológico, psicoterapia e acompanhamento psiquiátrico.
9: A pessoa que chega nesse serviço, ela passou por uma triagem, ela foi encaminhada, ela foi instruída sobre como funciona esse serviço e junto com esse serviço isso, a gente tem dois outros serviços de apoio, que são a psiquiatria e o serviço de gerenciamento de terapia medicamentosa. Então, todo esse arcabouço que foi construído, ele funciona de uma maneira muito complementar e ajuda a gente a compreender o paciente como um todo.
8: Foi lançado nesta terça-feira o painel Qualidade de Vida no Trabalho. A primeira publicação de dados sobre o tema reúne, entre outras informações, dados sobre o efetivo, as condições de trabalho das mulheres na segurança pública e os serviços de saúde mental e prevenção ao suicídio. Para o secretário nacional de Segurança Pública, Chico Lucas, falar sobre saúde mental entre esses profissionais é também fortalecer os serviços de proteção ao cidadão.
1: Então, a Escuta SUSP, esse projeto é fundamental porque é a primeira vez que a gente capacita também o Ministério Público para que eles tenham conhecimento de como é a rotina de verdade do policial e que a gente possa juntos combater tanto o autoextermínio, o suicídio, que é tão grave entre as fileiras das polícias, mas também a violência policial.
8: Os profissionais do Sistema Único de Segurança Pública de todo o país podem se cadastrar e iniciar o atendimento especializado diretamente pelo portal oficial do Escuta SUSP no endereço gov.br/escutaSUSP. Para o público geral ou profissionais de outros setores que estejam passando por momentos de sofrimento psíquico, o Centro de Valorização da Vida, o CVV, segue prestando atendimento gratuito e apoio emocional 24 horas por dia através do telefone 188. Reportagem Gabriela Noronha.
10: Dicas do Enem.
11: Olá, meu nome é Ana Clara de Oliveira e a minha dúvida é melhor estudar sozinho ou em grupo?
12: Professora de português, Laíssa Rodrigues, vai responder.
13: As duas possibilidades são interessantes, tanto sozinho quanto em grupo. Sozinho porque às vezes você está em casa, né? Tem uma maior concentração, só que essa troca de experiência, de conteúdo, de interpretação também é excelente, né? Ali para você fazer com os colegas, até mesmo em intervalo de escola.
14: Meu nome é Rodrigo Nunes e eu queria saber como eu faço para revisar os conteúdos.
12: Quem dá a dica é a professora Laíssa Rodrigues.
13: Cada pessoa, ela vai ter uma forma de revisar, né, e fixar aquele conteúdo diferente. Só que eu acredito que somos muito visuais. Então você pode fazer mapa mental, você pode colocar cartões espalhados pela casa, pelo quarto, que aí ajuda mais a fixar o conteúdo e ficar preparado na hora da prova.
12: É isso aí, se prepare e acompanhe as nossas dicas toda terça-feira aqui na Voz do Brasil e também na radiogov.ebc.com.br. Pois é, e uma das provas que fazem o estudante quebrar a cabeça é a redação.
3: E não é por acaso, ela vale 1.000 pontos e pode fazer muita diferença na nota final, ajudando o candidato a conquistar uma vaga na universidade.
12: E para ajudar quem está se preparando, já está disponível a cartilha do participante, com orientações, critérios de correção e exemplos de textos.
4: O material reúne orientações sobre as 5 competências avaliadas e exemplos de redações do Enem 2025, o Exame Nacional do Ensino Médio, acompanhados de comentários que ajudam a entender os critérios de correção. O texto deve ser dissertativo, argumentativo, ter até 30 linhas e ser elaborado a partir do tema proposto, dos textos motivadores e dos conhecimentos do participante. Cada redação é corrigida por 2 avaliadores, que atribuem até 200 pontos em cada uma das 5 competências. Para a estudante de Brasília, Beatriz Cossio, de 17 anos, a redação é uma das partes mais difíceis da prova.
15: Você tem que estudar muito, tem que se dedicar muito e principalmente procurar artigos, né, procurar repertórios, colocar suas ideias no papel.
4: Para ela, o caminho é praticar.
15: É a questão de prática, de você procurar, ler e você já ter na sua mente de uma forma que você consiga lembrar na hora da prova.
4: Assim como Beatriz, muitos estudantes têm dificuldade para colocar no papel o que pensam na hora do exame. O professor de redação, José Aguilera, orienta sobre como aproveitar os textos de apoio e
16: os critérios de avaliação.
17: Faça a leitura tranquila, cuidadosa, atenta dos textos de apoio. Lembre-se, o critério básico, as 5 competências do Enem, é aquilo que vai te orientar para uma escrita formal, argumentativa, coesão, coerência e, finalmente, a proposta de intervenção baseada nos direitos humanos. Seguindo isso, tua nota vai ser excelente.
16: A cartilha também alerta para situações que podem levar a nota zero, como fuga ao tema, texto com até 7 linhas e desrespeito à estrutura dissertativo-argumentativa. O material ainda tem versões específicas para participantes com dislexia, transtorno do espectro autista e para surdos ou pessoas com deficiência auditiva. E além das orientações para os participantes, o Enem envolve uma grande estrutura de preparação e aplicação, destaca Ricardo Cardoso, presidente substituto do INEP, Instituto Nacional de Estudos e Pesquisas Educacionais Anísio Teixeira, responsável pelo Enem.
18: A gente está falando de 5 milhões de inscritos participantes no exame, que vão estar realizando a prova em mais de 14 mil locais de aplicação, em mais de 1.900 municípios.
16: As provas do Enem 2026 serão aplicadas nos dias 8 e 15 de novembro. A redação será no primeiro dia de exame. A cartilha está disponível gratuitamente no portal do INEP, no endereço gov.br/INEP. Reportagem Pablo Mundim.
3: Samile Leão, de 21 anos, estudante de escola pública de Virginópolis, em Minas Gerais, foi aluna nota 1000 na redação e hoje cursa medicina na Federal do Estado.
2: E sabe como ela conseguiu? Estudando, fazendo simulados, inclusive durante feriados e encontros de família. Como ela conta?
19: Todo mundo via o tanto que eu estudava. Às vezes eu vinha pra cá num feriado, tinha festa de família, eu ia um pouquinho e já voltava pra casa pra fazer um simulado. Todo mundo via o tanto que eu realmente abdicava de muita coisa pra poder estudar. O que eu gostaria que as pessoas lembrassem quando elas conhecessem minha história é de que é possível realizar nossos sonhos com dedicação e paciência, com muito amor também, se rodear por pessoas que te fazem bem e que podem tornar o processo mais leve.
3: E o Ministério da Educação lançou um guia com informações e conteúdos para ajudar os estudantes nesta reta final para a prova do Enem.
2: O espaço reúne em um só lugar vídeos, tutoriais, dúvidas frequentes, além de informações oficiais para ajudar os participantes na preparação para as provas.
3: A seção Alunos Nota 1000 traz histórias de estudantes que alcançaram a nota máxima na redação, e na seção Enezeiros, os estudantes podem compartilhar rotinas de estudos.
2: O guia também conta com materiais pedagógicos produzidos pelo Ministério e disponibiliza o acesso a aplicativos gratuitos, como o MEC Enem, idiomas e livros.
3: Saiba mais em gov.br/MEC.
2: Empresas brasileiras afetadas pelas tarifas impostas pelos Estados Unidos ou por conflitos internacionais já podem solicitar financiamento ao BNDES, o Banco Nacional de Desenvolvimento Econômico e Social.
3: Os recursos podem ser utilizados, por exemplo, em capital de giro, compra de máquinas e equipamentos e investimentos para adaptação da atividade produtiva.
20: As empresas interessadas em obter financiamento na nova fase do Plano Brasil Soberano já podem dar entrada nos pedidos de crédito. A nova etapa do plano está atendendo empresas brasileiras que atuam em setores estratégicos para a balança comercial, além das empresas afetadas por tarifas comerciais impostas pelos Estados Unidos por conflitos internacionais e pelo avanço de medidas protecionistas no comércio mundial. Como explica José Luiz Gordon, diretor de Desenvolvimento Produtivo, Inovação e Comércio Exterior do BNDES, o Banco Nacional de Desenvolvimento Econômico e Social.
21: São mais de 22 bilhões de reais para apoiar investimentos, para apoiar capital de giro, para quem quer exportar, aqueles empresários que estão sendo afetados pelo tarifaço, estão sendo afetados pela Guerra do Golfo, em setores estratégicos.
20: As empresas interessadas em obter crédito podem protocolar os pedidos de financiamento diretamente no BNDES ou nas instituições financeiras credenciadas. Reportagem André de Barros Lima.
2: alface, cebola, batata e mamão ficaram mais baratos nas centrais de abastecimento do país.
3: É o que mostrou o levantamento mensal da Conab, referente a agosto.
2: E a comercialização de frutas aumentou, inclusive para o mercado externo.
0: Os preços da batata recuaram em torno de 11% em agosto nas centrais de abastecimento monitoradas pela Conab. Entre as hortaliças, as cotações da cebola e da alface também registraram queda na maior parte das capitais do país. Já os valores de comercialização da cenoura mantiveram-se estáveis em agosto. Os dados são do nono boletim hortigranjeiro divulgados pela Conab nesta terça-feira. A pesquisa também mostrou que a comercialização de frutas nas CEASAs cresceu 4,5% no último mês. O mamão ficou mais barato em 70% dos locais monitorados, com queda de quase 11% em média. Melancia e laranja também registraram um leve declínio em agosto. Já a banana, por outro lado, foi a fruta com maior incremento na média mensal. De acordo com dados do Ministério do Desenvolvimento, Indústria, Comércio e Serviços, as exportações de frutas e hortaliças nos primeiros 8 meses do ano alcançaram 789 mil toneladas, com faturamento superior a US$ 1 bilhão. Natália Koslick, para a Voz do Brasil.
3: Reforço no estoque de grãos. Na última semana foram realizados 2 leilões pela Conab que vão garantir quase 200 mil toneladas de milho nos estoques públicos.
2: O objetivo é a prevenção a possíveis impactos do fenômeno climático El Niño, que pode comprometer o abastecimento e a oferta de grãos no país.
5: São mais de 190 mil toneladas de milho para abastecer estoques do programa de venda em balcão. A aquisição do cereal pela Conab é destinada para a formação de estoques como medida de prevenção a possíveis impactos do fenômeno El Niño. Segundo a ministra do Desenvolvimento Agrário, Fernanda Machiavelli, o reforço nos estoques públicos auxilia produtores rurais e criadores de animais.
22: Do lado, garantindo a compra desses produtos pela agricultura, pelo agro brasileiro e pela agricultura familiar, e ao mesmo tempo garantindo a oferta de insumos para quem cria animais no Nordeste e alimento para as populações que possam vir a ser afetadas por esse evento climático que afeta já o mundo todo.
5: A agricultura familiar vai fornecer a maior parte do milho adquirido pela Conab, 121 mil toneladas. As outras 70 mil toneladas do cereal foram compradas em ampla concorrência, incluindo produtores rurais, cooperativas e comerciantes. Silvio Porto, diretor-presidente da Companhia Nacional de Abastecimento, destacou o acompanhamento dos preços e do fornecimento de alimentos nas capitais do país.
23: Hoje nós temos informação de todo o Brasil, nós ampliamos sobretudo as capitais da região amazônica e as do Nordeste que faltavam. Então, esse é um instrumento de acompanhamento, de monitoramento que permite a gente ter uma série histórica que de fato a gente sabe

0: Cadastro de Produtores Rurais. Os pedidos, pagamentos e agendamento de retirada são feitos de forma online pelo Balcão Digital da Conab. Reportagem Luciana Colares de Holanda.
1: Com previsões de mais tempestades no centro-sul do Brasil, a Defesa Civil reforça as orientações sobre os cuidados para quem vive em área de risco.
2: Os alertas são emitidos via celular por canais como SMS e WhatsApp.
3: Os três estados da região sul do país estão com alertas de perigo de tempestade e de ventos fortes. Na tentativa de prevenir riscos à população, a Defesa Civil emite avisos, tendo como base boletins meteorológicos. Tiago Molina, coordenador-geral de monitoramento e alerta da Defesa Civil, explica que o cidadão deve ficar atento ao celular, principalmente se mora perto de áreas de risco.
4: A Defesa Civil Nacional trabalha em articulação com as defesas civis estaduais e municipais para a emissão de alertas à população. Alertas que chegam via mensagens WhatsApp, mensagens por SMS e também chegam por meio do Defesa Civil Alerta, que se utiliza da tecnologia de cell broadcast para fazer uma informação chegar até os celulares das pessoas.
3: Entre os riscos relacionados a eventos climáticos extremos estão deslizamentos de terra e inundações. A recomendação para quem mora próximo a áreas de risco é conhecer com antecedência possíveis rotas de fuga. Além das informações sobre o risco, alertas da Defesa Civil trazem dicas de autoproteção. O meteorologista do IMET, Roberto Baltazar, afirma que com o deslocamento da frente fria, estados do Sudeste e Centro-Oeste também entram em alerta.
5: Essa frente fria trouxe condições de tempestade para os estados do Rio Grande do Sul e Santa Catarina. Porém, o foco principal a partir do dia 22, hoje, terça-feira, é para a região do estado do Paraná, também trazendo condições de tempestade para o estado do Centro-Sul de São Paulo, Oeste do Rio de Janeiro, estado do Mato Grosso do Sul e também as porções mais ao sul do Mato Grosso e do estado de Goiás.
3: Para receber alertas da Defesa Civil Nacional, é preciso se cadastrar pelo WhatsApp no número 61-2034-4611. As mensagens também podem chegar por SMS. Já para receber os alertas de nível severo ou extremo, não é preciso fazer cadastro. Basta estar em local com cobertura de celular. Neste caso, os avisos aparecem na tela do celular, acompanhado de uma sirene. Reportagem Luana Karen.
1: O ponteiro vira hoje às 9:05 da noite e dá início à chegada da primavera.
2: E com ela, a 20ª Primavera dos Museus, que abre espaço para todo mundo conhecer mais sobre cultura, história, ciência.
1: Museus de todo o país têm programação especial nesta semana.
2: A iniciativa reúne mais de 920 instituições e cerca de 2.700 atividades até domingo, dia 27.
1: Com o tema Museus para Todas as Pessoas, a programação busca ampliar o acesso a esses espaços com ações voltadas à inclusão, à acessibilidade e à participação dos diferentes públicos.
6: Museu também é lugar de descoberta, de encontro e de pertencimento. E esses espaços ganham uma programação especial em todo o país. É a 20ª Primavera dos Museus, promovida pelo IBRAM, o Instituto Brasileiro de Museus. Até domingo, dia 27, mais de 920 instituições participam da iniciativa. A programação busca aproximar ainda mais os museus das pessoas, como explica Fernanda Santana Rabelo de Castro, presidente do IBRAM.
7: São visitas, exposições, exibições cinematográficas que trazem a temática, mas que também trazem acessibilidade, também trazem inclusão. São atividades que constroem narrativas junto com os públicos, junto com os territórios.
6: Ao todo, são 2.700 atividades, entre exposições, oficinas, palestras, visitas mediadas e ações educativas em todo o país. O tema deste ano é Museus para Todas as Pessoas, uma oportunidade para quem já frequenta esses espaços e também para quem ainda não teve essa experiência. É o caso de Benjamin Carvalho de Souza, de 8 anos, que visitou um museu pela primeira vez. Entre tantas descobertas, uma chamou especialmente a atenção do menino, o aparelho conhecido como curvas de sino.
8: Aquele negócio que a gente bate nas bolas.

0: de vermelho versus azul. Que a gente tem que bater pra gente ganhar ponto. Ele ensina coisas diferentes da sala de aula.
1: No SESI Lab, em Brasília, a experiência com estudantes mostra como a educação pode transformar a visita ao museu em uma oportunidade de descoberta. Mais do que observar objetos e exposições, a proposta é estimular a curiosidade, a participação e o aprendizado, explica Cláudia Ramalho, superintendente de cultura do SESI.
2: E aqui é um espaço que os professores também, além do trazer os seus alunos para se divertirem, é um espaço também de aprendizagem na prática daquilo que eles aprenderam, né, na teoria dentro de sala de aula.
1: A Primavera dos Museus também chama atenção para as barreiras que ainda afastam parte da população desses espaços. Acessibilidade, diversidade, representatividade e direito à memória fazem parte da discussão deste ano. E participar é simples. A programação está disponível na plataforma Visite Museus, no endereço visite.museus.gov.br. É possível pesquisar atividades por estado, cidade, data e instituição. É só escolher a experiência e descobrir um museu que pode estar mais perto do público do que se imagina. Com locução de Thaís de Araújo, reportagem Pablo Mundim.
3: E essas foram as notícias do governo federal.
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4: Fique agora com as notícias do Poder Judiciário e do Congresso Nacional. Boa noite.
3: Boa noite, até amanhã.
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7: Presidente do STF, Edson Fachin, diz que Poder Judiciário trabalha para dar mais segurança à negociação de precatórios.
8: Flávio Dino discute com autoridades a responsabilidade na aplicação de emendas parlamentares.
7: STJ vai promover audiência pública sobre advertência de glúten em embalagens de alimentos.
8: Boa noite, eu sou Leandro Bezerra.
7: E eu sou Walter Lima.
8: O Supremo Tribunal Federal realizou hoje audiência pública para discutir aspectos relacionados ao controle, à transparência e à responsabilidade na destinação de recursos públicos por meio de emendas parlamentares impositivas.
7: O debate ocorreu sob relatoria do ministro Flávio Dino e reuniu representantes de diferentes instituições, órgãos de controle, especialistas e entidades da sociedade civil.
8: Poder Judiciário tem trabalhado para dar mais segurança e transparência à negociação de precatórios do país.
7: Agora, em setembro, o Conselho Nacional de Justiça realizou uma audiência pública sobre o tema em agosto, ou seja, sobre o tema em agosto, o Supremo Tribunal Federal assinou uma portaria conjunta com o Banco Central para reforçar os mecanismos de proteção na transferência de precatórios. Marcela Luiza.
9: Precatório é o dinheiro que uma pessoa ou empresa tem direito a receber do poder público depois de ganhar uma ação judicial definitiva. Agora, em setembro, o Conselho Nacional de Justiça realizou uma audiência pública com representantes de diferentes setores com o objetivo de receber sugestões para melhorar a tecnologia e a forma de controle da transferência dos créditos dos precatórios. A audiência é fruto das atividades do grupo de trabalho criado pela portaria conjunta assinada pelo Supremo Tribunal Federal e pelo Banco Central do Brasil, o Bacen, em agosto deste ano. Na ocasião da assinatura do acordo, o presidente do STF e do CNJ, ministro Edson Fachin, destacou que o objetivo é garantir mais transparência e segurança jurídica.
10: O objetivo dessa nova regulação, obviamente, não é impedir a circulação de créditos, mas sim de garantir que ocorra com transparência, segurança jurídica, rastreabilidade e proteção aos credores, especialmente aos credores em situação de vulnerabilidade.
8: O Superior Tribunal de Justiça vai realizar audiência pública para discutir se a informação contém glúten é suficiente nas embalagens de alimentos industrializados ou se deve incluir a advertência: o glúten é perigoso. prejudicial à saúde dos doentes celíacos.
7: O evento será nesta quarta-feira, 23 de setembro, a partir das 14h. Fátima Uchoa.
11: Os debates vão incluir especialistas e representantes de entidades interessadas na causa celíaca e serão transmitidos ao vivo pelo canal do STJ no YouTube para qualquer pessoa acompanhar. A audiência pública foi convocada pelo relator do tema repetitivo 1343, ministro Ricardo Vilas Boas Cueva, para reunir informações que auxiliem na formação do precedente qualificado. As exposições abordarão aspectos médicos e científicos relacionados à doença celíaca, além de possíveis impactos regulatórios e econômicos da eventual exigência de advertência complementar nas embalagens de alimentos industrializados.
8: Começou nesta terça-feira no Tribunal Superior do Trabalho, em Brasília, um seminário sobre acessibilidade, inclusão e combate ao capacitismo.
7: O encontro reúne magistrados, servidores e especialistas e termina nesta quarta-feira. Simone Moura.
12: Durante o evento, foi entregue o Prêmio Justiça do Trabalho Acessível. Foram premiados 5 projetos nas áreas de atitude, gestão da acessibilidade, comunicação, tecnologia e serviços. Ao longo do dia, os debates trataram da política de acessibilidade e inclusão da Justiça do Trabalho e das barreiras enfrentadas pelas pessoas com deficiência. À tarde, a programação abordou a acessibilidade digital e documental e o papel das pessoas com deficiência na luta por direitos e inclusão. O seminário continua nesta quarta-feira com oficinas e novos debates sobre o assunto.
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8: A você uma boa noite.
7: Boa noite e até amanhã.

0: sou Humberto Pinheiro e estes são os destaques de hoje do Jornal do Senado, que começa agora. Projeto que cria a Semana do Pequeno Investidor está pronto para ser votado em comissão do Senado. Visita ao Congresso aproxima jovens do debate sobre aprendizagem profissional. Veículos de comunicação do Senado e da Câmara preparam cobertura especial das eleições. Boa noite. Está pronto para votação na Comissão de Educação e Cultura o projeto que cria a Semana Nacional do Pequeno Investidor. A proposta dedica a segunda semana de outubro à promoção de ações de educação financeira. Repórter Patrícia Oliveira.
1: O projeto que cria a Semana Nacional do Pequeno Investidor busca levar conhecimento básico sobre investimentos à população. Mostrar que qualquer pessoa pode começar a investir com segurança. Alertar contra fraudes e a complexidade do mercado de capitais e estimular o hábito de poupar e investir desde cedo. A proposta da senadora Jussara Lima, do PSD do Piauí, dedica a segunda semana de outubro para as ações educativas e foi debatida com especialistas em audiência pública no Senado. Para a economista Débora Maganha, o investidor nem sempre entende o que compra, com risco de perdas pela ilusão de ganhos rápidos.
2: O brasileiro nunca foi ensinado a exigir duas coisas antes de colocar o dinheiro dele. A primeira é entender da onde vem o retorno e qual é o risco daquela operação. A segunda é compreender o que sustenta o investimento se tudo der errado.
1: O projeto recebeu relatório favorável dos senadores Alci Lucas, do PL do Distrito Federal, que defende a educação financeira nas escolas.
3: Quando era criança, a gente tinha aqueles cofrinhos para guardar as moedas, guardar na poupança. Então isso tem que estar na educação. Desde criança você tem que ensinar a poupar.
1: A proposta está pronta para votação na Comissão de Educação e Cultura.
4: Eleições 2026.
0: No dia 4 de outubro, os veículos de comunicação do Senado e da Câmara vão trabalhar de forma integrada na cobertura das eleições. Na Rádio Senado, a programação terá uma atenção especial à fase de apuração com uma transmissão independente. O sinal também poderá ser retransmitido pelas rádios parceiras em todo o país. A reportagem é de Yasmin Rodrigues.
5: A cobertura especial vai acompanhar o eleitor durante todo o domingo, desde o início da votação até a divulgação dos resultados. Rádio Senado, Rádio Câmara, TV Senado e TV Câmara, além das agências de notícias das duas casas, vão trabalhar de forma integrada com entradas ao vivo dos tribunais eleitorais e a participação de especialistas e consultores para explicar o processo eleitoral e analisar o cenário político. A cobertura também terá participação de jornalistas da Rede Legislativa de Rádio e Televisão, com repórteres das assembleias legislativas e das câmaras municipais de todo o país. A coordenadora geral da Rádio Senado, Leila Herédia, explica como foi preparada essa cobertura integrada e o que o ouvinte poderá acompanhar ao longo do domingo.
6: A nossa ideia é mostrar para o eleitor, para o ouvinte, para o telespectador, tudo o que acontece.

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1: A partir das 5 da tarde, a Rádio Senado deixa o pau de transmissão e passa a fazer uma cobertura ao vivo de forma independente, justamente quando começa a apuração dos votos. O sinal estará liberado para ser retransmitido por qualquer emissora do país.
2: Os eleitores que pretendem usar o e-título para se identificar no dia da votação devem ficar atentos ao prazo para o primeiro acesso ao aplicativo. A Justiça Eleitoral orienta que o procedimento seja feito até 3 de outubro, sábado anterior ao pleito. A reportagem é de Luísa Mello.
1: Os eleitores que pretendem usar o e-título para se identificar no momento da votação devem registrar o primeiro acesso no aplicativo até 3 de outubro, sábado anterior ao pleito. A ação da Justiça Eleitoral tem como objetivo evitar a sobrecarga do aplicativo no dia da eleição, quando o download e o primeiro acesso serão interrompidos. O ministro Cássio Nunes Marques, presidente do Tribunal Superior Eleitoral, informa que notificações já foram enviadas aos eleitores por meio do e-título para promover as atualizações.
3: A Justiça Eleitoral iniciou o envio de notificações oficiais pelo aplicativo e-título. A iniciativa busca facilitar o acesso a informações importantes para o exercício do voto, como a consulta antecipada ao local e a sessão de votação. Reforçamos, portanto, a recomendação para que eleitoras e eleitores mantenham o aplicativo atualizado, façam o primeiro acesso e confiram seus dados com antecedência.
1: Para usar a versão digital do título de eleitor com fotografia disponibilizada pelo aplicativo, é preciso apresentar o e-título diretamente na tela do celular ou no tablet ao mesário no dia da votação. Não serão aceitas capturas de tela nem documentos sem foto. O aplicativo também disponibiliza a consulta do local de votação e outras informações importantes durante o período eleitoral.
2: Nas eleições deste ano, estão aptos a votar quase 2 milhões de eleitoras e eleitores com algum tipo de deficiência, o maior número já registrado pela Justiça Eleitoral. Para garantir a autonomia desse público, são adotadas medidas de acessibilidade, como a preferência na fila no dia da votação, o direito de ingressar na sessão eleitoral com cão-guia e o auxílio de uma pessoa de confiança que pode acompanhar o eleitor na cabine de votação. No entanto, o acompanhante não poderá estar a serviço da Justiça Eleitoral, de partido político, federação ou coligação. Na urna eletrônica é disponibilizado um sistema de áudio que orienta cada passo da votação para os eleitores com deficiência visual, e a Justiça Eleitoral fornece fone de ouvido descartável. A urna tem ainda teclado em braille e intérprete de Libras exibido no canto inferior da tela. Para o senador Flávio Arnes, do PSB do Paraná, a acessibilidade durante todo o processo de votação é um direito. Na avaliação dele, é preciso garantir condições adequadas para que as pessoas com deficiência não encontrem dificuldades para votar.
4: Direito, voto, acessibilidade, não ter problemas no local, participar do processo, é um direito fundamental de todos, todas na construção da democracia e também da pessoa com deficiência.
2: Quarenta e cinco jovens do programa Aprendiz do Futuro de Luziânia, em Goiás, visitaram o Congresso Nacional e conheceram de perto o trabalho de deputados e senadores. A visita aconteceu ao mesmo tempo em que o Senado analisa o Estatuto do Aprendiz, proposta que reorganiza as regras da aprendizagem profissional no país. Repórter Henrique Nascimento.
5: Conhecer onde as leis são discutidas fez parte da formação de 45 jovens do programa Aprendiz do Futuro de Luziânia, em Goiás. Eles visitaram o Congresso Nacional e acompanharam de perto espaços que até então muitos conheciam apenas pela televisão ou pela internet. Para o instrutor Gabriel Fonseca, a experiência aproxima os jovens da cidadania e das decisões que fazem parte da vida deles.
6: A visita ao Congresso Nacional Afinal, ela possibilitou que os jovens compreendessem na prática que esses espaços fazem parte da vida deles e da construção da nossa sociedade.
5: No Senado, a aprendizagem profissional também está em debate. A Comissão de Assuntos Sociais aprovou o Estatuto do Aprendiz, que reorganiza as regras para contratação e formação de adolescentes e jovens de até 24 anos. O texto mantém cotas entre 5% e 15% e dá prioridade a jovens em situação de vulnerabilidade. O senador astronauta Marcos Pontes, do PL de São Paulo, defendeu mais oportunidades para que os jovens desenvolvam habilidades ligadas às novas tecnologias.
7: E eles agora, em tempo de tecnologia, inteligência artificial, eles têm a capacidade de fazer muito mais que muito adulto aí, né? Tentando aprender inteligência artificial, você dá um negócio desse na mão de um jovem aí, ele destrincha esse negócio rapidamente.
5: O projeto ainda vai ser votado pelo plenário do Senado.

0: prioriza métodos de ensino específicos para pessoas com autismo.
1: Mercosul aprova acordos de cooperação educacional entre países do bloco.
0: Projeto de lei obriga a instalação de brinquedotecas em delegacias da mulher.
2: Boa noite. Avança na Câmara a proposta que torna obrigatória a instalação de brinquedotecas em delegacias da mulher e em fóruns. O repórter José Carlos Oliveira tem os detalhes.
3: As comissões de defesa dos direitos da mulher e da previdência social, infância e adolescência aprovaram um projeto de lei que torna obrigatória a instalação de brinquedotecas em delegacias da mulher e em fóruns do país. A proposta do deputado Marques Beltrão, do União de Alagoas, tem foco no acolhimento de mães, crianças e adolescentes vítimas de violência nos espaços investigativos e da justiça. De acordo com o texto, as brinquedotecas deverão contar com atividades lúdicas e educativas e pelo menos um profissional habilitado para monitorar e adequar o espaço às necessidades das crianças. Uma das relatoras da proposta, a deputada Laura Carneiro, do PSD do Rio de Janeiro, ampliou o alcance da medida. Além de brinquedotecas, ela também prevê que as delegacias da mulher mantenham equipe multidisciplinar para atendimento às mulheres em situação de violência, como psicólogas, assistentes sociais, advogadas e pedagogas.
4: Nós já votamos aqui em todo o arcabouço jurídico que trata das crianças vítimas e testemunhas de crimes violentos. Criamos aí a escuta especializada e toda uma tecnicidade que tem que ser utilizada no Poder Judiciário. As brinquedotecas complementam essa lei. É muito importante que a criança e a mãe cheguem num ambiente, na hora da denúncia, né, da violência sexual, por exemplo, com algum tipo de acolhimento. E a brinquedoteca pode auxiliar essa criança nesse processo de oitiva.
3: Em outra alteração no texto, Laura Carneiro inclui na Lei de Diretrizes e Bases da Educação Nacional a previsão de que filmes nacionais e de conteúdos contra a violência doméstica e familiar passem a integrar o currículo complementar das escolas, com no mínimo 2 horas mensais. O texto original e as alterações ainda vão passar pela análise das comissões de Segurança Pública e de Constituição e Justiça. Da Rádio Câmara de Brasília, José Carlos Oliveira.
5: Segurança Pública.
0: Na Comissão de Segurança Pública, Alexandre Leite, do União de São Paulo, é relator do projeto que cria o Protocolo Nacional de Investigação de Crianças e Adolescentes Desaparecidos. O texto visa padronizar e agilizar as investigações desde o registro do desaparecimento.
2: O relatório de Alexandre Leite estabelece diretrizes para a atuação dos órgãos de segurança pública na busca por menores desaparecidos. A proposta também autoriza a divulgação imediata e georreferenciada de alertas em casos de risco à vida ou à integridade física da vítima.
0: Daiana Santos, do PCdoB do Rio Grande do Sul, apresentou o projeto que cria mecanismos de proteção e assistência integral às vítimas de crimes raciais. O texto prevê ações para evitar exposição indevida, constrangimentos e repetição desnecessária de depoimentos.
2: A proposta de Daiana Santos também determina que ocorrências com indícios de motivação racial sejam registradas como crimes raciais e não como crimes diversos. A iniciativa ainda assegura acompanhamento jurídico e prioridade na tramitação das investigações e dos processos.
0: Uma punição mais severa para o uso de drones em práticas criminosas é o que prevê proposta de Luiz Felipe de Orleans e Bragança, do PL de São Paulo. A ideia, segundo ele, é criar agravantes e ampliar penas em até 2/3 quando essa tecnologia for utilizada.
2: Luiz Felipe de Orleans e Bragança alerta para o avanço das facções que utilizam esses equipamentos no monitoramento policial, no transporte de armas e na entrega de insumos em presídios. Ele lembra que o texto não impõe restrição ao uso civil ou profissional dos drones.
0: Os deputados analisam o projeto de professora Marcivânia, do PCdoB do Amapá, que garante a transferência de servidoras públicas e empregadas da iniciativa privada em situação de violência doméstica para outras localidades como medida de proteção. O texto cria o Pacto Federativo de Proteção à Pessoa em Situação de Violência Doméstica e Familiar.
2: A matéria também cria um Fundo Nacional para custear as transferências e auxiliar financeiramente as vítimas, além de incentivos para empresas que aderirem ao programa. Professora Marcivânia explica que o objetivo é estabelecer mecanismos de cooperação entre os entes federados para viabilizar a medida.
0: A Câmara aprovou o projeto que estabelece o direito de indenização por dano moral nos casos de violência doméstica contra a mulher. A relatora do texto, Lídice da Mata, do PSB da Bahia, acredita que a medida amplia a proteção porque responsabiliza ainda mais os agressores.
6: Esse projeto, ele visa justamente fazer com que a mulher vítima da violência doméstica possa processar, ela possa ser recompensada financeiramente pelos danos morais à sua imagem. Então, ela reforça a condenação do agressor e ela reforça, portanto, a luta da vítima para combater esta violência.
2: Lídice da Mata argumenta que a violência doméstica provoca consequências que vão além das agressões físicas, atingindo a saúde mental e a dignidade das vítimas. Para ela, a proposta fortalece a Lei Maria da Penha e amplia os mecanismos de proteção às mulheres.
5: Relações Exteriores.
0: A representação do Mercosul aprovou um acordo para cooperação educacional entre os países do bloco. A repórter Maria Neves explica as medidas propostas.
7: A representação brasileira no Parlamento do Mercosul aprovou o acordo para reconhecimento de estudos e títulos de ensino superior técnico profissional, tecnológico, artístico e de formação de professores entre os países do bloco. Como ressaltou o relator, deputado vermelho do PL do Paraná, o texto estabelece apenas princípios gerais e diretrizes para cooperação. A implantação do reconhecimento mútuo dos diplomas ocorrerá depois que os ministros da educação do bloco aprovarem mecanismos como as tabelas de equivalência das disciplinas cursadas. Na opinião do deputado vermelho, essa previsão garante mais estabilidade para a cooperação educacional entre os países.
8: Ao atribuir a reunião de ministros da educação a elaboração das tabelas de equivalências, dos instrumentos de reconhecimento e do mecanismo de implementação, o acordo prestigia os órgãos especializados do bloco e institui mecanismos permanentes de atualização de seus procedimentos, conferindo maior estabilidade e previsibilidade à cooperação regional em matéria educacional.
7: Vermelho defende ainda que a cooperação educacional vai favorecer a formação de recursos humanos, fortalecer as redes acadêmicas regionais e contribuir para o desenvolvimento científico, tecnológico e social dos países participantes.
8: É a oportunidade da integração dos nossos professores, dos nossos mestres com os países membros. Tendo a oportunidade de um professor de matemática lá de Foz do Iguaçu dar aula no Paraguai, dar aula na Argentina, no Uruguai e assim vice-versa. Eu acho que isso a gente passa a uniformizar ainda mais a questão educacional do Mercosul.
7: Para o presidente da representação brasileira no Parlamento do Mercosul, deputado Arlindo Quinalha, do PT Paulista, o mecanismo de cooperação educacional vai ser especialmente importante para estudantes brasileiros de medicina que se formam nos outros países do bloco. O parlamentar ressaltou que hoje, muitas vezes, esses profissionais encontram grande dificuldade para o reconhecimento do diploma estrangeiro. Da Rádio Câmara de Brasília, Maria Neves.
5: Ciência e tecnologia.
2: Adriano do Baldi, do PP de Goiás, é um dos signatários do requerimento de criação de uma frente parlamentar mista que visa fortalecer o programa espacial brasileiro, garantindo mais recursos e segurança jurídica para o setor.
0: Adriano do Baldi defende o apoio à Agência Espacial Brasileira por considerar a área estratégica para a soberania nacional e como vetor científico e tecnológico capaz de impulsionar a economia espacial e o desenvolvimento sustentável do país.
5: Educação.
2: passou em mais uma comissão da Câmara proposta que prioriza o uso de métodos de ensino específicos para pessoas com autismo. A reportagem é de Mônica Tati.
9: O diagnóstico precoce e métodos de ensino específicos para pessoas com transtorno do espectro autista deverão ser priorizados. É o que prevê projeto aprovado pela Comissão de Educação da Câmara dos Deputados. O relator na Comissão de Educação, o deputado Tarcísio Mota, do PSOL do Rio de Janeiro, acatou a sugestão da Comissão de Defesa dos Direitos das Pessoas com Deficiência, que alertou que já existem mecanismos para reconhecer a diversidade no processo educacional na LDB, a Lei de Diretrizes e Bases da Educação. Tarcísio Mota considera que a alteração se enquadra melhor na Política Nacional de Proteção dos Direitos da Pessoa com Transtorno do Espectro Autista, que estabelece a promoção e incentivo à formação continuada dos profissionais da educação para a educação especial inclusiva. Mota também reforça a necessidade de suporte pedagógico nas salas de aula do ensino regular.
10: A Política Nacional de Educação Especial Inclusiva orienta os sistemas de ensino para garantir a escolarização de estudantes com deficiência, transtornos do desenvolvimento e altas habilidades ou superdotação em classes comuns do ensino regular, mediante suporte pedagógico adequado e práticas educacionais inclusivas. Nesse contexto, a formação inicial dos profissionais de educação constitui elemento central para a efetivação das políticas de inclusão escolar, especialmente no que se refere à adoção de metodologias pedagógicas acessíveis, estratégias de ensino diversificadas e instrumentos de apoio capazes de responder às diferentes necessidades educacionais dos estudantes.
9: O projeto que prevê métodos adequados de ensino para pessoas com transtorno do espectro autista aguarda a apreciação da Comissão de Constituição e Justiça. Se for aprovado, segue para votação no Senado Federal. Da Rádio Câmara de Brasília, Mônica Tati.
5: Economia.
0: Rui Carneiro, do Podemos, da Paraíba, apoia a proposta que altera o cálculo do IPVA e estabelece limites para despesas da administração pública. O texto prevê que o IPVA seja calculado com base no peso do veículo e também limita os gastos com publicidade institucional a 0,1% da receita corrente líquida dos entes federados.
2: Rui Carneiro defende um teto de 1% sobre o preço de venda do automóvel para o IPVA e a criação de limites para o orçamento do Poder Legislativo e dos Tribunais de Contas. Na visão dele, a medida aumenta a previsibilidade tributária e contém os gastos públicos.
0: Valdemar Oliveira, do Avante de Pernambuco, apresentou o projeto que permite deduzir do imposto de renda despesas com assistência veterinária para animais de estimação. De acordo com o autor, a medida incentiva os cuidados com a saúde dos animais, reduz o abandono e estimula a formalização do setor.
2: A proposta de Valdemar Oliveira é estabelecer limite anual de até R$5.000 por contribuinte para o benefício. O texto prevê ainda a dedução de gastos com consultas, exames, cirurgias, medicamentos, vacinas e planos de saúde veterinários mediante comprovação das despesas.
5: Consumidor.
0: Beto Pereira, do Republicanos de Mato Grosso do Sul, apresentou projeto que obriga as prestadoras de telecomunicações a retirar em até 30 dias após o cancelamento do contrato os equipamentos instalados na residência do assinante. Pela proposta, a retirada deve ser feita sem custos para o consumidor.
2: Beto Preto incluiu no texto que a rescisão contratual deverá ser processada após o prazo de 30 dias, independentemente da devolução dos aparelhos. Na visão do parlamentar, a medida busca reduzir transtornos aos consumidores e tornar mais ágil a troca de prestadoras de serviço.
5: Desenvolvimento Regional.
0: Sérgio Brito, do PSD da Bahia, considera importante ampliar o debate sobre a criação de municípios no Brasil. Ele argumenta que a discussão deve levar em conta o projeto que estabelece regras para emancipação, incorporação, fusão e desmembramento de municípios.
2: Por isso, Sérgio Brito propõe a participação de representantes do governo, de entidades municipalistas e de especialistas no tema. O deputado ressalta que o objetivo é aperfeiçoar as regras para reorganizar organização territorial e fortalecer o desenvolvimento regional e o pacto federativo.
0: Projeto de Félix Mendonça Júnior, do PDT da Bahia, cria o Programa Nacional de Desenvolvimento da Cacauicultura e do Chocolate Artesanal. A proposta reduz impostos federais e simplifica regras ambientais e sanitárias para agroindústrias cacaueiras.
2: O texto cria ainda um fundo para fortalecer a cadeia do cacau e do chocolate de origem. Segundo Félix Mendonça Júnior, a medida amplia a competitividade do Brasil, hoje o sexto maior produtor mundial, no mercado global que movimenta mais de 130 bilhões de dólares ao ano.
5: Saúde.
0: Antônio Andrade, do PSDB de Tocantins, defende a aprovação de projeto que cria o Programa Nacional de Vacinação Inclusiva para pessoas com deficiência e com autismo. A proposta prevê atendimento prioritário, ambientes adaptados e possibilidade de vacinação domiciliar.
2: Relator da matéria na Comissão de Saúde, Antônio Andrade recomenda que o programa seja incorporado às regras nacionais de imunização. O texto também prevê capacitação dos profissionais de saúde e materiais acessíveis para orientar pacientes e familiares.
5: Direitos humanos.
0: A Câmara aprovou regras para comunicação ao Conselho Tutelar de Atendimentos de Saúde à Criança. A repórter Paula Bittar nos conta como deve funcionar.
11: A Comissão de Constituição e Justiça da Câmara aprovou um projeto que exige a definição de hipóteses objetivas que obrigam a comunicação ao Conselho Tutelar por profissionais de saúde de casos envolvendo crianças e adolescentes. A medida busca evitar que a notificação dependa apenas da avaliação subjetiva do profissional. De acordo com o texto aprovado, os gestores do Sistema Único de Saúde deverão definir as hipóteses específicas em que a comunicação será obrigatória. As informações enviadas às autoridades e os prontuários e fichas de atendimento devem ser mantidos em sigilo. Atualmente, o Estatuto da Criança e do Adolescente determina que a suspeita ou a confirmação de castigo físico, de tratamento cruel ou degradante e de maus tratos contra criança ou adolescente seja informada ao Conselho Tutelar. A proposta que exige a definição de hipóteses objetivas que obrigam a comunicação ao Conselho Tutelar por profissionais de saúde de casos envolvendo crianças e adolescentes já pode seguir ao Senado. Da Rádio Câmara de Brasília, Paula Bittar.
2: Capitão Alberto Neto, do PL do Amazonas, critica o veto presidencial à proposta que prevê a distribuição gratuita do cordão de gerações pelo SUS. Ele argumenta que a medida garante inclusão e dignidade para pessoas com condições não visíveis.
12: Ao enxergar o cordão de girassóis, você vai ter empatia e vai entender que aquela pessoa precisa sim de prioridade. Isso tem facilitado, tem dado inclusão mais a essas pessoas que têm deficiências não visíveis. E o que nós fizemos uma nova lei, que foi distribuir esses cordões de girassóis pelo SUS. E o governo federal veta essa lei, alegando questões orçamentárias. O custo é muito, muito baixo.
0: Na opinião de Capitão Alberto Neto, a distribuição gratuita do cordão amplia o acesso das pessoas ao símbolo de identificação, o que, segundo ele, favorece o atendimento prioritário e a inclusão. Para o deputado, o impacto financeiro da medida é irrelevante diante do seu papel social.
5: Previdência.
2: Marreca Filho, do PRD do Maranhão, defende a aprovação de projeto que assegura a revisão humana sobre decisões automatizadas que neguem, suspendam ou reduzam benefícios de pessoas em vulnerabilidade. Autor da proposta, ele explica que a análise deve ocorrer antes de a medida produzir efeitos.
0: O texto de Marreca Filho também determina que o cidadão seja informado em linguagem simples sobre o uso da inteligência artificial e os principais critérios considerados na decisão. A matéria ainda estabelece canais acessíveis para contestação por meios não digitais.
5: Últimas notícias.
2: O jornal Câmara dos Deputados chega a Sete Lagoas, em Minas Gerais, amanhã para mais uma gravação itinerante da Voz do Brasil nos estúdios de emissoras da Rede Câmara de Rádio.
0: Lado a lado, um âncora da Rádio Câmara de Brasília e um âncora da emissora local vão apresentar as notícias relacionadas aos deputados federais. O programa gravado em Sete Lagoas irá ao ar na próxima sexta-feira, dia 25.
2: Termina agora o Jornal Câmara dos Deputados, produzido pela Rádio Câmara, com trabalhos técnicos de Wellington Teles e apresentação de Val Monteiro e Luciana Vieira. Uma boa noite para você.
0: A Voz do Brasil está de volta.
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0: quadros, participações especiais e para começar bem demais já tem ele, Gabriel Soares. Muito bom dia!
1: Bom dia!
2: Bom dia, Alex! Bom dia, bom dia! Bom dia a todos ligados aqui nesta manhã de fim de semana, no mês de setembro. Eu sou Gabriel Soares, direto da redação, para trazer as comemorações deste fim de semana. Então, vamos começando por sábado, dia 12 de setembro. É o dia do médico urologista. Aí, homenagem aos profissionais especializados no sistema urinário e fundamentais na prevenção e tratamento, principalmente da saúde masculina. Também, sábado é dia nacional da recreação. Dia de brincar, celebrar a importância do lazer, dos jogos e das atividades recreativas para o desenvolvimento das nossas crianças e para o bem-estar de todas as idades, né? Importante. Ó, domingo 13 de setembro é o dia do agrônomo. Reconhecimento aí a esses profissionais que unem ciência, tecnologia e paixão pela terra para impulsionar a agricultura, melhorar as colheitas e alimentar o país. É também dia do programador. Uma salva de palmas aí aos magos dos computadores e da internet. São eles que escrevem os códigos que fazem os nossos aplicativos, sites e toda a tecnologia moderna funcionarem. É.

0: Agora vamos para as cidades que estão comemorando mais um ano de fundação neste final de semana. Sábado, dia 12, é dia de Xorroxó, na Bahia. Ipameri, em Goiás. Tuntum, no Maranhão. Castelo do Piauí, no Piauí. Canoinhas, em Santa Catarina. E Jaguariúna, em São Paulo. Domingo, dia 13, é dia de São João do Jaguaribe, que fica no Ceará. Tem também Machado e Rio Novo, ambas em Minas Gerais. Uruará, que fica no Pará. Caetés, que fica em Pernambuco. E no Paraná, tem Mercedes, Quatro Pontes e São Manuel do Paraná. E Colorado, que fica no Rio Grande do Sul. Meus parabéns aí a todos os moradores destas cidades que estão comemorando mais um ano de fundação neste fim de semana. E parabéns a você, nosso ouvinte querido, comemorando seu aniversário nesse sábado ou domingo, 12 e 13 de setembro. Ah, receba o nosso abraço. Agora é contigo, Alex. Boa programação aí, um ótimo fim de semana e até a próxima oportunidade por aqui. Valeu!
1: Esse foi Gabriel Soares e as comemorações do dia. Valeu, Gabriel. Maneva, pé na areia, abrindo por aqui a nossa primeira sequência.

0: Mari Fernandes, Choro, Gelo e Gin, fechando a sequência. Tivemos ainda Hugo Henrique com Luana Prado, Dona do Mel, Leandro e Romário com Ícaro e Gilmar, Corações Egoístas. Já já tem mais Acorda Aí pra você. Rapidinho a gente volta.
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3: 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Viva a vida muito mais leve.
0: No treinamento de força, a qualidade do movimento sempre deve superar a quantidade de peso. Colocar uma carga muito pesada em um aparelho e fazer um movimento muito curto não desenvolve o músculo plenamente. O que realmente promove o ganho de massa é a amplitude. É muito melhor reduzir a carga e executar o exercício de ponta a ponta, sentindo o músculo esticar por completo e contrair até o final.
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0: Jota Quest com Matheus Bala, fechando a sequência, de volta ao novo versão remix ainda, né? Tivemos também Som BR na sequência, Mumuzinho, Laura com Canetaria, Henrique Juliano e muito mais, né? Se liga aí que já já tem muito mais pra você aqui no Acorda Aí, hein? Rapidinho a gente volta.
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6: Opa, Minuto da Tecnologia com ele, Diego Elias, trazendo as novidades sobre tecnologia. Chega pra cá, Diego.
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8: Olá, bom dia a todos que estão ligados aqui em mais um fim de semana no mês de setembro. Vamos à informação. A rede social Threads, focada em textos e criada pela Meta, está testando novas ferramentas para atrair produtores e ouvintes de podcasts. A grande novidade em fase de testes é um recurso capaz de gerar automaticamente a transcrição de trechos de áudio publicados na plataforma. Com isso, os usuários poderão acompanhar o conteúdo e ler o que está sendo dito nos programas, mesmo se estiverem navegando pelo aplicativo com o celular no silencioso. Segundo a direção da plataforma, a equipe está experimentando diversas opções para facilitar o compartilhamento e a divulgação de conteúdos em áudio. Embora ainda não haja uma data oficial para o lançamento definitivo da ferramenta para todo o público, o investimento mostra o esforço do Threads em se tornar um espaço cada vez mais atrativo e completo para os criadores de conteúdo da internet. Tá aí, Alex, a informação deste fim de semana. Volto com você, um grande abraço.
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6: Valeu, Diego Elias, muito bom dia. Agora tem música, vamos abrindo mais uma sequência pra você nesse finalzão de semana.